Não tem restrição de sabor. Você pode escolher aí desde a mais fraquinha até a mais top, top, top. E não tem restrição, então, como eu já disse pra você, só pra retirar no balcão. Combinado? Lembrando que o ganhador amanhã tem até domingo.

0: mim aí, qual a sua preferida? Música número 2 aqui é de Brito e Samuel com Romance Rosa na 105. A música número 1 é o som deles, Henrique e Juliano, Amor dos Outros. É claro, você vai lá digitar na postagem do FaceGame no Facebook, música 1 ou música 2. Você escolhe, depois corre lá pro Insta da Pizzaria do Márcio, siga as regras e participe com a gente. 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
0: Tudo igual por aqui, 99, boa noite.
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6: 9:11, ótima noite pra você!

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0: na dinâmica, tá legal. Bruno Rosa, Murilo Huff, Atriz Demais aqui na 105, pra fechar mais um bloco de muito sucesso. Sempre você participando, fazendo aqui, ajudando o Léo a fazer a programação, hein? É só mandar no WhatsApp 3850145, Facebook Dinâmica FM Jacutinga, Insta arroba Dinâmica FM. Tá rolando também lá no nosso Facebook, o nosso Face Game. Você escolhe a música preferida e amanhã tem pizza pra você. 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A briga hoje tá assim, ó. Música número 1, Henrique e Juliano, Amor dos Outros. Música número 2, Ed Brito e Samuel, com Romance Rosa.
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0: Agora 9h26, boa noite!
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7: 9:27, tá na hora de curtir mais hits aqui na sua rádio. Bora então do hit do passado aqui, ó.
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0: Esse é o embaixador Gustavo Lima com Luiz Fonsi e o seu famoso Vagabundo aqui na 105, fechando mais um bloco pra você ligado nesta noite de quinta-feira. Aquele break rápido, na volta já tem resultado aqui do nosso Face Game. Música 1 ou música 2? Qual será que foi a vencedora?
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0: Agora 17 para as 10.

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0: bem, você sintoniza aqui, Dinâmica FM 105.9. É claro, o Delta fazendo companhia até as 10. E agora bora lá de resultado.
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0: Aquela disputa super saudável pra você aí, aquela batalha legal dos cantores, das duplas, enfim, e por aí vai. É o nosso Face Game. Hoje a briga ficou assim: música número 1, Henrique e Juliano, Amor dos Outros. Música número 2, Ed Brito e Samuel, com Romance Rosa.
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0: música vencedora aqui no Face Game, Rick e Juliano, Amor dos Outros.
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0: Uma dinâmica tá legal. Zé Neto e Cristiano, cadeira cativa aqui na 105.
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0: Delzão tá indo nessa, valeu pela companhia, valeu pela audiência. Nosso encontro é amanhã, sextou, hein? A partir das 20 horas aqui no seu radinho. Conto com a sua participação por aqui e a sua audiência. E agora, na sequência, tá chegando a Vanessa Medeiros com a Moça Enfim. Valeu, gente, obrigado pela audiência. Desde já, um ótimo dia de sexta-feira pra todo mundo. E até mais, tchau, tchau.
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3: Oi, oi, oi. Tô chegando por aqui com o meu, com o seu, com o nosso amor sem fim de hoje. Quinta-feira, 23 de julho de 2026. Eu, Vanessa Medeiros, fico com você a partir de agora e o melhor da música, programação feita com muito carinho. Eu e você juntos por aqui, com amor em forma de música. Desejo para você uma quinta-feira maravilhosa, aumenta o volume e vem comigo, porque tá no ar o nosso...

0: na dinâmica, tá legal. É aqui na 105.9 que a gente se encontra. É a minha, é a sua, é a nossa Dinâmica FM de Jacutinga, Minas Gerais. Eu quero convidar você a seguir e curtir as nossas postagens nas redes sociais, no Facebook procure Dinâmica FM Jacutinga e no Instagram, @DinâmicaFM. Segue a gente lá e fique por dentro de tudo o que acontece aqui na rádio. Acesse também o nosso site, dinamicafm.com.br. Ah, e eu quero muito a sua participação. Nosso WhatsApp sempre à disposição. Mande mensagem, peça sua, participe. 35-3185-0145. 35-3185-0145. E nós também temos o aplicativo da Dinâmica FM disponível para iOS ou Android, para você baixar aí no seu celular e levar a Dinâmica com você. Procure Dinâmica FM 105.9, tá bom? Vem comigo. A partir de agora, vamos juntos com o nosso Amor Sem Fim até a 1 hora da madrugada. 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Aumenta o volume porque tá no ar o nosso Amor Sem Fim. Aqui na Dinâmica FM.
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0: A gente começa o programa de hoje assim, com essa música linda, um clássico da música internacional, Toto, Only You. Uma ótima quinta-feira para você.

0: Tucano New, Tailano Rich, fechando o primeiro bloco. Paradinha rápida e eu volto já já.
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4: 10:18.
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4: Que bom ter você comigo. Uma excelente quinta-feira.
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4: Agora, na nossa trilha sonora, tem Joy Cocker, Don't You Love Me Anymore. Para você, excelente quinta para nós.

0: What's a Woman, Vaya Con Deus, fechando mais uma super sequência. E eu vou ali pra voltar já já. É rapidinho, prometo.
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4: 10:34.

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0: Bom ter você aqui comigo nesta super quinta.
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0: Agora, tá chegando por aqui essa música maravilhosa com Fragner, Waiting for a Girl Like You.

0: Rush Rush, Paula Abdul, Rápido Rápido. E assim como disse a tradução dessa canção, eu vou ali pra voltar já já. Rapidinho, tá bom? Rush Rush, segura.
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4: 10h51.
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3: Que delícia ter você comigo. Que alegria ter a sua companhia. Excelente quinta-feira pra nós.
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3: Agora tá chegando por aqui Rosane Cash. Never Be You, no Amor Sem Fim.

0: Tomorrow, eu Rap, fechando a nossa primeira hora. Eu vou pra voltar já já com muito, muito mais. Temos mais 2 horas, sim senhor, sim senhora. Então, não desgruda coração.
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4: 11:05.
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0: estamos apresentando a Moça em Fim de hoje, quinta-feira, 23 de julho de 2026. Desejo para você uma quinta-feira maravilhosa. Tô sempre por aqui com boa música, na nossa programação apaixonada, programação caprichada, diga-se de passagem. Músicas selecionadas, o amor sempre aqui, o amor está no ar. E hoje, dia 23 de julho, é dia do guarda rodoviário, tá certo?
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0: Agora, abrindo mais uma hora, vamos curtir juntos? A música da Vanessa Rangel, Palpite, tema de novela, pra você. Ótima quinta.

0: Fast Car, ouvimos aqui Boys Avenue. E assim a gente fechou o bloco. Daqui a pouquinho tem mais. É rapidinho.
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4: 11:21.
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0: Tô ligado em vocês, daqui de longe. Um beijo! Valeu, Dinâmica!
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3: 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Que bom ter você comigo nesta super quinta.
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3: Chegando por aqui, My Love, declaração de amor no ar. Temos com Julio Iglesias e Stevie Wonder, no Amor Sem Fim, pra você.

0: Three Little Birds, Bob Marley, fechando este bloco. Eu vou ali pra voltar já já, não desgruda coração.
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4: 11:36.

0: bom ter você aqui. Excelente quinta-feira pra nós.
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0: E agora tá chegando mais músicas. Bryan Adams, Somebody.

0: Behind Blue Eyes, Limp Bizkit, fechando esta sequência. Eu vou ali faturar o leitinho das crianças, mas eu volto já já. Aguenta aí.
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4: 11:50.

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0: Best That You Can Do, ouvimos Christopher Cross. E com este sucesso internacional, a gente fechou mais uma hora da nossa programação musical. Eu vou ali rapidinho para voltar já já. Segura.
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4: 12:30.
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0: você aqui nas Ondas da Melhor. Obrigada pelo carinho, pela sintonia e eu te desejo do fundo do coração muito amor na sua vida. Amor é fundamental e na nossa programação musical amor tem de sobra.
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0: Abrindo a última hora agora, vamos curtir juntos? Mais músicas, claro. Chegando por aqui para você, Supply Lonely is the Night.

0: Big Girls Don't Cry, Ferg, fechando esta sequência. Eu vou pra voltar já já, não saia daí.
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4: Meia-noite 16.

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0: Noite do Prazer, Cláudio Zoli, fechando esta sequência. Eu vou, mas eu volto, tá bom? Não saia daí, te espero.
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4: 00:31.
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0: Eu tô de volta, eu e você e o nosso amor.
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0: E agora, chegando mais músicas, vamos ouvir juntos Chimarrões, do lado de cá.

0: If Wish Come True, Sweet Sensation, fechando mais uma super sequência. Pausa na programação musical. Eu vou ali pra voltar já já. É rapidinho. Segura.
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4: 12:44.
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0: Agora por aqui, pra você, Lighthouse Family. Love in Every Minute.

Woman, John Lennon, com este clássico da música internacional, fechando aqui o nosso Amor Sem Fim de hoje. Eu vou para voltar amanhã, se Deus quiser e permitir, tá bom? Encontro marcado, combinado? Fique ligado, vem aí mais um programa Líder.

0: de audiência. Beijo grande, beijo no coração e até mais. Bye, fui.
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5: 12:58.

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4: Meia-noite e 59.

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0: 12:39.
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3: Tem.
2: E tá gelada?
3: Ah.

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3: 5h53.
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2: Bora, turma! Sextou! Uma ótima sexta-feira pra você. Nosso final de semana que tá só começando. E o nosso Laço do Peão também. A partir de agora, você sabe, né? São 2 horas de muito sucesso, de muita música boa. Então aumenta o volume e avisa todo

0: 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E aí, meu povo, você é ligado com a gente aqui em 105.9, Jacutinga e toda a região. O nosso site você já sabe, né? dinamicafm.com.br pra você acompanhar nossa programação de onde você estiver, tá bom? O nosso Facebook pra você curtir a gente é o facebook.com/dinamicafmjacutinga. Tem ainda o nosso Instagram também, @dinamicafm. E o nosso WhatsApp, claro, pra você participar, interagir com a gente, mandar pra cá sua mensagem. É o DDD 35 31 85 0145. Ah, lembrando também do nosso aplicativo. 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Opa, bom dia, bom dia. 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
0: Pra gente começar, tem Matheus Henrique Gabriel, Cerveja Falando.
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1: Desocupa Matheus Vargas e Kleber e Cauã. Teve ainda Paulinha Gonçalves com o Boteco Particular, deve deixa do jeito que tá com Lucas Igor. E ainda a cerveja falando com Matheus Henrique e Gabriel cantando pra gente. Começando com tudo essa edição do nosso Laço do Peão. Uma ótima e abençoada sexta-feira pra você. Bom final de semana. Intervalo rapidão. Chicão volta já já com muito mais.
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4: 6:07.

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9: 6:10.
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1: Já estamos de volta, gente. Dá grau no volume do seu rádio aí. Sextou.
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1: É o retrovisor Gustavo Lima.
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2: Vou contar uma coisa pra vocês, viu? Olha a minha história. A situação que eu tô passando.

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2: Oba! Que essa menina atende agora?

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1: Ô, linda, Diego e o Victor Hugo. Teve ainda aquele golpe cheiroso com o João Bosco e o Gabriel, teve o vestidinho preto com o nosso balanço e ainda o retrovisor com o Gustavo Lima cantando pra gente essa sextona maravilhosa pra você que já começou o seu final de semana, já tá aí, ó, descansando na curtição, bom descanso pra você também que tá na correria, viu? Bora correr, bater meta e tudo mais. Aquele abraço super especial também. Intervalo, já já tem muito mais.
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5: 6:22.
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7: 6h25.
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10: Laço do Peão já de volta por aqui, mandando um beijo bem especial pra Suelen. Ô, Suelen, valeu pela audiência.
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10: Bode Splash, Felipe Araújo e Luan Pereira.

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2: Só vivendo, Fiorella e Kaique e Felipe. Teve ainda Jogado na Rua, aquela sofrência danada com Guilherme Santiago. Não Parei de Sofrer com Gustavo Mioto e ainda Felipe Araújo e Luan Pereira. É Bom Splash, bora de intervalo bem rapidão e eu volto já.
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5: 6:37.
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5: 6:40.
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2: O nosso Laço do Peão já está de volta por aqui, claro, com aquele sucesso especial que você gosta de ouvir, ainda mais essa sexta-feira, dando o pontapé inicial do nosso final de semana.
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2: Oba! Hugo e Guilherme, a mágica.
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1: É pra isso que eu pago a internet, Mariana e Matheus. Teve ainda Jorge e Matheus, Dói, teve Mano Walter e Mari Fernandes, Fala Mal e Dorme Junto, e ainda Mágica com Hugo e Guilherme cantando pra gente, encerrando com chave de ouro a nossa primeiríssima hora de sucesso. Depois do intervalo, Chicão tá de volta trazendo mais uma hora completa pra você.
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4: 6:52.
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7: 6:56.

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1: Oba! Laço do Pião, gente, de volta. Agora tem mais uma hora de música boa pra gente curtir junto e misturado nessa sexta-feira, dia 24 de julho.
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1: Matheus e Cauã, todo sol.

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2: Ninguém é de ninguém, Alana Macedo. Teve ainda Murilo Rufi com a Ana Castela, Peça Íntima. Teve Acabei de Terminar com Paulo e Natan. E ainda Todo Sol com Matheus e Cauã cantando pra gente nessa sexta-feira maravilhosa. Mais um intervalo rapidão e eu volto já.
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4: 7:07.

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3: 7:11.
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6: Bora, turma, hashtag tô ligadão com o Chicão do Laço do Peão já de volta por aqui.
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6: Laço do Peão. Agora tem a medida protetiva com João Bosco, Vinícius e Gustavo Lima.

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2: O Te Amar Assim com Edson e Hudson. Teve ainda o Fetiche com Lauana Prado e Cristina, teve Zé Neto e Cristiano um mês e pouco, e ainda a Medida Protetiva com João Bosco, Vinícius e Gustavo Lima cantando pra gente nessa sextona, mais um blocão recheado de música boa. Depois do intervalo, é claro que tem mais pra você.
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4: 7:25.

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3: 7h28.
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5: Ô, laço do peão, sextou, meu povo, de volta por aqui.
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5: Oba! Diferentona, Ícaro, Gilmar e Luan Pereira.

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2: Cleiton e Romário e Simone Mendes traindo no escuro. Rolou por aqui também Zé e Rodolfo, daí a gente conversa, teve 10% com Maiara e Maraíza e Diferentona com Ícaro e Gilmar e Luan Pereira cantando pra gente. Bora de reta final. Último intervalo e eu volto já.
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3: 7h40.
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5: 7h44.
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7: Já estamos de volta. Para você que está completando idade nova hoje, está de aniversário, sexta-feira, dia 24 de julho. Parabéns, hein? Saúde, tudo que é de bom.
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7: Alô, meu amor, corpo e alma.

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1: 8:13.
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1: 8:29.
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1: 8h32.
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Esse é o dia que o Senhor fez. Nesse dia eu me alegrarei. Eu te agradeço. Eu te agradeço por esse dia, pela vida, pela salvação em Cristo Jesus, pela sua palavra. Eu te agradeço por tudo que fizestes, fazes e vais fazer. Eu te agradeço por essa emissora, pelas pessoas que trabalham aqui, pelo culto. Eu te agradeço. Eu te agradeço por tudo, em tudo e acima de tudo por ti, Pai, Filho e Espírito Santo. Eu levanto as minhas mãos para te bendizer. Eu levanto as minhas mãos para declarar: o Senhor Deus é bom. O Senhor é eterno. O Senhor é santo. O Senhor é verdadeiro. O Senhor é o único. O Senhor é o Todo-Poderoso. Ah, soberano Deus, glorioso Pai, grandioso Senhor. Ah, o Senhor Deus é bom, e no dia da angústia o Senhor é uma fortaleza. Minha gente, ó, clica aqui no joinha para você curtir. Não se esqueça, nós temos agora uma palavra, em seguida uma oração. Vamos seguir juntos? Eu estou com a Bíblia aberta aqui no Velho Testamento, mais precisamente no primeiro livro de Reis, capítulo 22. E aqui fala a respeito de uma aliança errada. Nós temos que tomar muito cuidado. Quem são as pessoas de nosso relacionamento? Uma aliança errada, um relacionamento errado, traz sérios problemas para a gente. Tem pessoas que hoje elas estão presas em vícios ruins. Por quê? Porque elas estavam em uma aliança. Elas estavam andando, elas estavam se relacionando com pessoas erradas e elas aprenderam coisas erradas. E hoje, elas estão como escravas. Elas estão presas. Elas não conseguem deixar, não conseguem sair dessa situação.

coração. Tem pessoas que fizeram uma aliança errada de casamento. Tem pessoas que fizeram alianças erradas de sociedade, entraram numa sociedade com uma pessoa errada. Tem pessoas que fizeram aliança de amizade. E tem pessoas que, por causa de coisas materiais, entraram num barco furado e se aliaram com pessoas erradas. Esperava ganhar um dinheiro, mas mais perdeu do que ganhou. Mais perdeu do que ganhou. Que Deus nos guarde. Que Deus nos livre do homem perverso. Que Deus nos guarde e nos livre da mulher que não tem nenhum pudor. Que Deus nos guarde e nos livre das pessoas que não temem a Deus. Porque elas são movidas pela ganância. E o que elas enxergam é apenas o cifrão. E o que elas querem a qualquer custo. E nós não temos nenhum valor para elas. Que o Senhor nos proteja. Que o Senhor nos dê sabedoria para a gente saber fugir dessas pessoas. Que Deus nos dê discernimento para a gente saber discernir. E não ficar em relacionamentos que vão ser bem ruins para nós. Eu estou aqui com a Bíblia aberta, como já havia dito, no Velho Testamento, no livro de Reis, mais precisamente o primeiro livro de Reis, no capítulo 22, e relata um fato. Acabe, ele era um rei de Israel. Só que Acabe era o tipo uma má companhia, sabe? Tipo, a pessoa errada. Acabe é uma pessoa que você nunca devia ser amigo dele. Você nunca devia deixar ele influenciar a sua vida. Você nunca devia. Acabe é um sujeito que a gente devia fugir dele. Correr dele. Não deixar ele ser um nosso aliado. A gente tem que tomar muito cuidado com isso. E é tão sério isso que às vezes tem coisas que você vai fazer que não tem como. Você vai ter que se aliar com gente que é. Com gente que não é gente. Você vai ter que se aliar com eles. Vai fazer parte, você vai ter que trabalhar com eles. Não é você que escolhe quem vai trabalhar na fábrica junto com você. Não é você que escolhe quem vai trabalhar na empresa junto com você. Não é você. E às vezes você se vê cercado de pessoas erradas. Que Deus nos dê sabedoria para saber lidar com essas pessoas. Que Deus nos dê sabedoria para a gente saber como sair e como entrar em toda e qualquer situação. E Acabe, o que aconteceu com ele? Acabe, ele viu Elias, o profeta, destruir. Elias acabou com os profetas de Baal. Acabe, ele tinha os profetas de Baal, que ele sustentava, que ele mantinha esses profetas servindo a Baal. Só que Elias acabou com esses profetas. Elias, o profeta de Deus, acabou com esse culto a essa imagem. E aí o que, que aconteceu? Acabe então vai e levanta 400 homens para ser seus profetas do Senhor. Só que não era de Deus os profetas, eram falsos profetas e serviam a ele. E esses 400 profetas eram sustentados por ele. E Acabe, ele então toma uma decisão de guerrear contra a Síria. Mas quando Acabe toma essa decisão, ele não ia sozinho. Aí o que ele fez? Ele lembrou de Josafá. Por quê? Porque tinha uma aliança com Josafá.

E ele pegou e falou: vou chamar Josafá para ele guerrear comigo. E foi isso que ele fez. E Josafá veio. Josafá veio, os dois sentaram no trono, os dois vestidos de roupas reais, os dois eram rei, né? Josafá, rei de Judá, Acabe, rei de Israel. E aí, o que que aconteceu? Acabe falou, contou o plano dele, que era um plano totalmente errado. Não tinha nada de Deus nisso, era tudo uma coisa atrapalhada. Ele queria guerrear contra a Síria. Aí Josafá falou assim, a gente precisa consultar a Deus primeiro. Josafá era temente a Deus. Acabe então mandou chamar seus 400 profetas. E os profetas, não vai que você vai vencer. Teve até um lá, filho de Keanana, que até vestiu uns chifres de touro lá e falou, não, assim como boi chifra, você vai chifrar o rei da Síria e vai derrotar eles tudo. Mas Acabe, isso aí era tudo uma coisa falsa, era tudo falso, os profetas. Não tinha nenhum verdadeiro ali que estava falando em nome do Senhor. E quando Josafá olhou e viu aquilo, Josafá falou, mas, ô Acabe, não tem nenhum que é de Deus para a gente consultar? Ele já viu que aqueles lá eram falsos. Já viu que não era uma coisa correta. Aí Acabe respondeu, ó, tem Micaías, mas olha, eu nem gosto de chamar ele, porque ele só fala o que é contra mim. Ele só fala coisas ruins. Aí Josafá falou, não fala assim. Chama ele. E aí mandou chamar ele. E o mensageiro que foi chamar Micaías já falou assim, ó, vê se você não fala. É, vê se você não fala nada contra, porque todos estão falando que o rei vai vencer, vai chegar lá agora, eu sei, e falar que vai perder. Aí o Micaías falou para o mensageiro que foi buscar ele. Olha, tão certo como vive o Senhor, aquilo que o Senhor me disser, eu vou falar. E quando ele chegou lá, ele falou, você vai perder, você vai ser derrotado. E sabe o que vai acontecer? Deus falou assim que o povo de Israel está igual ovelha sem dono, perdido. Qual que é o certo? O certo é você não ir nessa batalha. Acabe ficou furioso. Mandou prender ele. Mandou o governador de Amon prender ele. Mandou o seu filho Joás prender ele. E Micaías foi preso. Foi preso por quê? Porque falou a verdade. Falou a verdade. Olha, aqui tem gente que não quer saber da verdade. Tem pessoas que não querem. Eles abominam a verdade. Eles rejeitam a verdade. Tem pessoas que não querem saber da verdade. Ele não quer saber qual que é a vontade de Deus. Ele quer fazer a sua própria vontade. E aí? E aí que Acabe, ele era mau, ele era maligno, mas ele não era tonto, né? Tonto, ele não era. Ele pegou e falou para Josafá, Josafá, vai você vestido de roupas reais e eu vou vestido de pessoa comum. Essa vai ser a estratégia nossa. Por quê? Porque ele sabia que Ben-Hadad, o rei da Síria, ia querer matar ele. Porque mata um rei e acaba a guerra. Por isso que ele colocou a roupa, falou para Josafá ir com as roupas reais, e ele não. Quando, e o que que aconteceu? Josafá era um homem temente a Deus, mas estava com a companhia errada. Ele era um homem temente a Deus, mas tinha uma aliança errada. E Josafá deixou se levar por Acabe. Por quê? Tinha muito dinheiro envolvido, tinha acordos comerciais, os dois andavam juntos. Se Josafá não fosse, ia acabar a aliança. Aí o que aconteceu? Josafá foi vestido de rei. O que aconteceu? Foram todos em cima de Josafá.

Quando Josafá viu que ia morrer, que estava cercado, ele começou a gritar: eu sou Josafá, eu sou Josafá. Aí eles viram que ele não era Acabe, porque a ordem de Ben-Hadad era matar Acabe, não Josafá. Aí o que aconteceu? O exército deixou ele escapar e não conseguia achar Acabe. Por que que eles não conseguiam achar Acabe? Por quê? Porque Acabe se vestiu de pessoa comum. Então imagina aquele tanto de gente que tinha, como é que ia achar ele no meio do povo? Não conseguia achar. Mas havia uma palavra de Deus que Acabe ia morrer. E o próprio Micaías falou para ele que ele ia morrer. Micaías até falou assim: ó, ouça todo mundo que está aqui, ó. Se ele voltar vivo, Deus não falou através de mim. Mas se ele morrer, foi Deus que falou através de mim. E todo mundo escutou isso, porque ele falou em alta voz. E o que aconteceu? Um homem, um guerreiro do exército da Síria, pegou, pôs a flecha no arco e deu, soltou a flecha. Uma flecha a ermo. A flecha subiu e a flecha desceu. Adivinha quem que a flecha acertou? Em Acabe. No meio daquele povo, a flecha achou ele. A flecha enterrou nele e ele morreu. Micaías tinha a palavra de Deus, mas ele não deu ouvido. Tem pessoas que não querem saber da palavra de Deus. Sabia que tem pessoa que tem até raiva da palavra de Deus? Acabe odiava a palavra de Deus. Acabe, ela sabe que as pessoas que querem só aquilo que ele acha que é certo? Ele que é o Deus dele, ele quer seguir ele mesmo. Ah, eu não concordo com isso, eu sou contra aquilo, eu não vejo assim, eu não sou desse jeito, eu não faço isso, ah, na minha casa ninguém faz isso, não sei o que. Sabe essas pessoas? Era Acabe. Ó, ele era tão estranho que Nabote tinha uma plantação de uva. E ele passou lá e viu a plantação de Nabote. E ele falou para Nabote: você não vende para mim? E Nabote falou: ah, o rei, isso aqui é uma coisa assim tão forte na nossa família, que passa de pai para filho. Ele não sabe receber um não, ele recebeu um não e ficou doente. Aí ele tinha uma aliança com uma pessoa errada, ele era casado com uma mulher errada, Jezabel. E contou para Jezabel. Sabe o que aconteceu? Os dois resolveram matar Nabote por causa da vinha. Porque tem que ser feita a vontade deles. Toma cuidado para você não ser guiado pela maldade. Toma cuidado para você não querer o que é do outro. Não cobice o que é do outro. Deixe as coisas do outro. Procure conquistar. Procure crer em Deus. Procure colocar teus sonhos diante de Deus. E procure viver. Viver de tal forma, confiando, tamanha confiança em Deus, crendo em Deus para você ter as suas conquistas, para você viver os teus sonhos, não do outro. Não queira a mulher do outro, não queira o serviço do outro, não queira ser o outro. Procure ser você. Procure ser o melhor que você possa ser. Se você ficar só olhando no que é do outro, se você ficar fazendo comparações tolas, isso não vai te ajudar em nada. Vai só gerar inveja, vai só gerar cobiça. Tira os olhos do que é do outro e coloca os teus olhos em Deus. Confie em Deus. Tem gente que tem raiva da palavra de Deus. Tem gente que tem ódio da vontade. Tem gente que não quer saber da vontade de Deus. Ele quer só a sua vontade. Mas não é assim. Não é desse jeito. Deus é que sabe o que é melhor para nós. Atenta para isso. Atenta para isso. Entenda isso. E se entregue. E se submeta à vontade de Deus.

0: Deus. Não é do teu jeito, é do jeito de Deus. Não é a tua vontade que tem que ser feita, mas a vontade de Deus. Ainda que errado, Deus livrou Josafá, mas não livrou Acabe. Porque, na verdade, Josafá, ele foi enlaçado, ele foi enganado. Na verdade, Josafá foi usado por Acabe. O que Acabe queria era que Josafá se desse mal e ele saísse por cima. Mas aconteceu justamente o contrário. Quem se deu mal foi Acabe. Quem saiu por cima foi Josafá. Por quê? Porque Josafá, ele não era perfeito, mas ele era a pessoa de Deus. Josafá, ele não era uma pessoa perfeita, mas ele era temente a Deus. Josafá, ele não era uma pessoa perfeita, mas ele era uma pessoa que buscava saber a vontade de Deus. Josafá, ele não era perfeito, mas ele queria andar com Deus. Josafá não era perfeito, mas ele se submetia a Deus. É muito sério isso. É muito sério. E você? Como que você é? Que jeito que você é? Como que você acredita? Você também tem raiva da palavra de Deus? Você também despreza a palavra de Deus? Você também rejeita a palavra? Que jeito que é? Qual que é o seu relacionamento com a palavra de Deus? Você quer mais agradar as pessoas do que a Deus? Como que você é? Fica essa pergunta para você. Clica aqui no joinha para você curtir. Pega esse vídeo. Mostra para sua família, mostra para seus parentes, mostra para seus amigos. É sempre importante, é sempre bom você ser responsável por levar uma palavra para quem mais precisa. Quero convidar você, sua família, quero convidar seus amigos. Venha. Domingo à noite, 6:30 PM. Rua Santo Antônio, 321, no centro de Jacutinga. Eu tenho também, domingo à tarde, 5 PM, Rua João Pessoa, 1749. E eu tenho também uma manhã de domingo muito especial. Domingo de manhã, domingo, 8:30 AM. Domingo é 8:30 AM, Rua Santo Antônio, 321, no centro de Jacutinga. Nós vamos agora para a oração.
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0: Eu levanto as minhas mãos para te adorar. Ó Altíssimo, engrandecido seja o teu nome. O Senhor é maior. O Senhor é maior que os nossos problemas. O Senhor é maior que as nossas lutas. O Senhor é maior do que a terra. O Senhor é maior do que os céus. O Senhor é maior do que tudo. O Senhor é grande. O Senhor é santo. O Senhor é eterno. E eu te agradeço por essa palavra. Eu te agradeço. Eu te agradeço. Eu te agradeço por cada pessoa alcançada. Eu te agradeço. Eu te agradeço. Eu te louvo. Eu te exalto. Ah, Senhor, abençoa agora, meu Pai, tudo que essa pessoa colocou junto do rádio.

Ah, eu oro, meu Deus, abre o entendimento, Pai, de cada um de nós. Ah, eu oro, meu Pai, remove a cegueira, abre os ouvidos surdos, levanta os caídos, salva o perdido, em o nome do Senhor Jesus. Não nos deixe cair em tentações, mas livrai-nos do mal, pois teu é o reino, o poder e a glória para sempre.

0: clica aqui no joinha para você curtir. Que o Senhor te abençoe e te guarde. Que o Senhor te dê a paz. E o milagre que você espera acontecerá.
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3: 8h59.
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0: É isso aí, muito bom dia pra você sintonizado na Dinâmica FM, eu sou Vanessa Cavallari.
1: Eu sou o Vinícius, agora você fica bem informado nessa manhã de sexta-feira, dia 24 de julho.
0: Agora são exatamente 9 horas e 39 minutos, vamos para os destaques desta manhã. Dono de restaurante sul-coreano pode ser preso por sobremesa com formigas.
1: Brasil bate recorde de feminicídios pelo quarto ano seguido.
0: Andradas recebe nos dias 24 e 25 de julho a segunda edição do projeto Para Além do Vestir. Isso e muito mais você confere agora aqui no Redação Dinâmica. Bom dia, Hugo.
1: Bom dia, Vanessa. Bom dia, ouvintes.
0: Bom dia para você que já está ligadinho aí no rádio nessa sexta-feira chuvosa, né? Pois é, está caindo água novamente, tudo por aqui está ficando alagado. E para você que está do outro lado do radinho, sejam todos muito bem-vindos. Para você que está aí já na live curtindo, vai lá e compartilha. Quer deixar o seu comentário e a sua opinião? Claro que sempre será muito importante para a gente aqui no Redação Dinâmica. Quer participar com a gente ao vivo? É o 3185-0145. Você pode ligar ou enviar a sua mensagem via WhatsApp. Vamos seguir das notícias. Dono de restaurante sul-coreano pode ser preso por sobremesa com formigas.
1: O proprietário de um restaurante com 2 estrelas Michelin na Coreia do Sul enfrenta multas pesadas e até um ano de prisão por decorar uma sobremesa do tipo sorbet com formigas.
0: O problema não é o fato de insetos ter aparecido no cardápio. A questão, na verdade, reside nas leis alimentares específicas sul-coreanas, que regulamentam quais insetos podem ser servidos ao cliente.
1: Como é comum no país, a promotoria não divulgou o nome do restaurante nem do proprietário. Autoridades informam a CNN que o estabelecimento em questão vinha servindo formigas desidratadas importadas dos Estados Unidos e da Tailândia desde 2021.
0: Embora tenha sido o chefe quem preparou o prato e o incluiu no cardápio, a promotoria indicou o proprietário do restaurante por violação da lei de saneamento alimentar. Não está claro que imediato se o chefe é o proprietário do restaurante.
1: Segundo o governo, o problema não era apenas a presença de formiga nos alimentos. O Ministério de Segurança de Alimentos e Medicamentos informou que os investigadores constataram que as formigas desse restaurante continham níveis de metais pesados até 55 vezes superior ao limite máximo permitido para outros insetos comestíveis.
0: A promotoria solicitou ao tribunal a aplicação de uma multa de 20 milhões de yons, cerca de $13,580, ao restaurante, citando um lucro de 120 milhões de yons, que significa $81,470 obtido nos últimos 4 anos.
1: A sentença está prevista para ser anunciada em setembro.
0: Defensores da Coreia do Sul e outros lugares têm argumento cada vez mais que os insetos são uma fonte de proteína, não tão confiável quanto os outros produtos de origem animal.
1: Dada a

0: facilidade com que são criados e coletados, exigindo menos recursos do que a pecuária tradicional, os insetos representam uma maneira eficaz de combater as mudanças climáticas.
1: A culinária sul-coreana não vê o consumo de insetos com maus olhos. O boendeji, por exemplo, é um petisco tradicional de pupas de bico da seda, cozidas no vapor, servido por vendedores ambulantes em copos de papel.
0: No entanto, segundo a lei de saneamento alimentar do país, apenas 10 espécies de insetos, incluindo gafanhotos e bichos da seda, são permitidas para o consumo humano. Servir qualquer outro inseto, como formigas, exige autorização especial das autoridades.
1: Advogados que representam o restaurante afirmam que o chefe utilizava formigas para conferir acidez ao prato, sem saber que a receita ele já havia preparado nos Estados Unidos e na Europa, e é proibida por lei na Coreia do Sul, segundo a empresa local.
0: Eles também declararam que o restaurante servia as formigas a apenas cerca de 60% dos clientes, que o ingrediente estava claramente identificado no cardápio como parte do prato.
1: De acordo com o relatório de 2003, a FAO, Organização das Nações Unidas para Alimentação e Agricultura, com sigla em inglês, pelo menos 2 bilhões de pessoas em todo o mundo já consumiu insetos diariamente.
0: Segundo a FAO, os grupos de insetos mais consumidos mundialmente são formigas, besouros, abelhas, lagartas, cigarra, grilos, libélulas, moscas, gafanhoto, percevejos, gafanhotos migratórios, cochonilhas, cupins e vespas.
1: Estas tendências ganhou força na Europa, Estados Unidos e nos últimos anos o relatório global em marketing projetou anteriormente que o mercado de informações comestíveis dos

ganhou força na Europa, Estados Unidos e nos últimos anos o relatório global em marketing projetou anteriormente que o mercado de informações comestíveis dos Estados Unidos cresceria para quase 80 mil dólares, como chefe

0: como chefe.
1: O quinto colocado na lista de World's 50 Best Restaurants.
0: O resultado foi o popular Antwich, um sorvete servido entre biscoitos em formato de formiga, acompanhado com gel e infusionado com um inseto. Que isso, gente? Que tanta coisa boa para se comer, a pessoa vai querer comer. Então, inseto, não tem muito cabimento em relação a isso não, né? Comer inseto, ainda mais formiga. Sei lá, tem alguns países que são liberados, as pessoas comem mesmo, até mesmo aí os gafanhotos, né? Que eles também comem. Mas agora fazer um prato com formigas assim é complicado, né? Então tem que ver certinho se pode ou não pode. E se tá fazendo isso desde 2021, nós estamos em 2026, quer dizer, as pessoas consumiram e não fizeram mal. Tá tudo certo, né? Ninguém reclamou, né? Mas é bem, bem diferente mesmo. Quase 80% das vítimas de mortes violentadas no Brasil são pessoas negras.
1: Pessoas negras representam 79,7% das vítimas de mortes violentas intencionais registradas no Brasil em 2025, segundo o 20º Anuário Brasileiro de Segurança Pública, publicado pelo Fórum Brasileiro de Segurança Pública.
0: O percentual supera mais de 24 pontos a participação desse grupo na população brasileira. Pelo censo de 2022, IBGE, pretos e pardos somam 55,5% dos habitantes do país.
1: O país registrou 40.775 mortes violentas intencionais em 2025, taxa de 19,1 por 100 mil habitantes. O número representa queda de 8,2% em relação a 2024 e 31% em comparação a 2012, primeiro ano da série histórica do FBSP. É a menor taxa do período e a primeira abaixo de 20 por 100 mil habitantes.
0: A categoria Mortes Violentas Intencionais, MVI, foi criada pelo próprio fórum e não corresponde a um tipo penal. Ela alegra as vítimas de homicídio doloso, feminicídio, latrocínio, lesão corporal seguida de morte e mortes decorrentes à intervenção policial e serviços de fora dele.
1: O recorte por raça e o cor mostra que a população negra concentra a maior parcela das vítimas em todas as categorias analisadas. Dos homicídios dolosos, o índice é de 79,9%.
0: A proporção atinge o patamar mais alto das mortes decorrentes a intervenções policiais. 82% das vítimas eram negras, antes 17,7% de pessoas brancas. Nas demais categorias, a diferente é menor. A lesão corporal seguida de morte, pessoas negras somam 68,6% das vítimas, contra 31,1% das brancas. No latrocínio, roubo seguido de morte, o percentual são de 62,8% e 36,7%.
1: Vítimas indígenas e amarelas aparecem em proporções residuais. O relatório afirma que a baixa participação não afasta a necessidade de dados desagregados e de análise por território sobre essas populações.
0: Letalidade policial é 3,5 vezes maior entre negros. Em 2025, a taxa de mortes decorrentes à intervenção policial foi de 3,5 por 100 mil habitantes, entre pessoas negras de 1,0 entre pessoas brancas. A razão é de 3,5 vezes.
1: A distância aumentou no período. O índice cresceu 3,5% entre pretos e pardos de 2024 para 2025 e permaneceu estável entre brancos. As mortes por intervenção policial somaram 6.602 casos em 2025, aumento de 5,4% sobre o ano anterior. Elas correspondem a 16,2% de todas as mortes violentas internacionais do país, ou uma a cada seis.
0: O ano concentrou o maior número de série histórica. Em outubro, a Operação Contenção, nos complexos do Alemão e da Penha, no Rio de Janeiro, terminou com 122 mortos, nos quais 5 eram agentes de segurança.
1: Homens correspondem a 90,8% das vítimas de mortes violentas intencionais. Das mortes por intervenção policial, o percentual chega a 99,3%. Jovens de 18 a 29 anos somam 41,6% do total. Nas mortes decorrentes de ação policial, a faixa de 18 a 24 anos responde por cerca de 36% dos casos.
0: Entre crianças e adolescentes, a desigualdade racial se identifica com a idade. Na faixa de 0 a 11 anos, 62,6% das vítimas eram negras. Entre 12 e 17 anos, o percentual sobe para 86,3%. Cerca de 9 em cada vez 10 adolescentes assassinados no país.

0: nas mortes de mulheres, as mulheres negras eram 65,1% das vítimas de feminicídio e 74,6% das vítimas das mortes de demais mortes violentas internacionais.
1: É intencionais. O feminicídio se tornou um tipo penal autônomo com a lei de 14.994 de outubro em 2024. Antes disso, era qualificadora do homicídio doloso. Para preservar a comparação histórica, o anuário manteve o registro somados aos homicídios no cálculo da MVI, que foram 1.571 vítimas em 2025, com uma alta de 4%.
0: A população prisional brasileira tinha 69,6% de pessoas negras em 2025, maior percentual desde 2005, quando os dados passaram a ser desagregados por raça. Pessoas brancas somam 29,2%, menor índice da série.
1: No sistema socioeducativo, 73,7% dos adolescentes em cumprimento de medida em meio fechado de autodeclararam negros, 56,3% pardos e 17,4% pretos. Entre eles, 76,1% têm entre 16 a 18 anos.
0: O anuário afirma que a repetição do padrão ao longo das duas décadas indica seletividade racial persistente no funcionamento do sistema da justiça criminal e não desvio pontual.
1: Registro de racismo cresce. Os boletins de ocorrência por racismo somaram 30.743 casos em 2025, alta de 13% sobre 2024. Os registros de injúria racial chegaram a 21.443, crescimento no valor de 9,2%.
0: Pelo segundo ano seguido, os registros de racismo superam os de injúria racial. O relatório associa o deslocamento à Lei 14.532/2023, que passou a tipificar a injúria racial como crime de racismo, inserido no artigo 2º-A, na Lei 7.716/1989.
1: O documento aponta a falta de padronização nacional de forma de registrar a conduta. Estados adotam critérios distintos sobre incluir e não a injúria racial no total de casos de racismo, que limita a comparação entre unidades de federação. Infelizmente, isso é um assunto que vem se falando, vem se cobrando e vem aumentando também a cada ano que passa, né? Deveria ter alguma lei mais pesada em relação a isso, né? E conscientização também tem que começar a vir de dentro de casa, em escolas e enfim. Até mesmo aí os lugares, né? Comércios, restaurantes. Então tem que ter uma consciência em relação a isso, sim. Brasil bate recorde de feminicídios pelo quarto ano seguido.
0: O Brasil registrou 1.571 vítimas de feminicídio em 2025, maior número da série histórica, segundo o 20º Anuário Brasileiro de Segurança Pública divulgado nesta quinta-feira.
1: O total representa um aumento de 4% em relação a 2024 e corresponde a uma taxa de 1,4 feminicídio a cada 100 mil mulheres, consolidando a tendência de crescimento desse tipo de crime no país e confirmando o quarto recorde consecutivo do indicador.
0: O crescimento dos feminicídios contrasta com a redução dos demais indicadores de violência letal. Em 2025, o Brasil registrou 40.775 mortes violentas intencionais, queda de 8,2% em relação ao ano anterior e a menor taxa da série histórica, 19,1 mortes por 100 mil habitantes.
1: O país também antecipou em 2 anos a meta nacional de reeducação dos homicídios prevista da Polícia Nacional e da Segurança Pública e Defesa Social para 2027. Ainda assim, os feminicídios e as mortes decorrentes de intervenção policial foram as únicas modalidades de mortes violentadas que cresceram no período.
0: Para a coordenadora de gênero e raça do Fórum Brasileiro de Segurança Pública, Juliana Brandão, os dados mostram que a violência letal contra a mulher segue uma dinâmica diferente da violência urbana.
1: Segundo ela, a violência doméstica é fortemente influenciada por fatores estruturais, como desigualdade de gênero, padrões culturais de masculinidade, controle coercitivo, fragilidades na rede de proteção, fatores que dificultam a interrupção de trajetória de violência já conhecida pelas instituições.
0: Os dados mostram que o número de mulheres assassinadas por razões de gênero vem crescendo de forma contínua. Em 2025, 44,4% de todas as mulheres assassinadas no Brasil

0: morreram por razão de gênero, o maior percentual desde 2015, quando o feminicídio passou a integrar o Código Penal brasileiro.
1: O ano também foi o primeiro de vigência com a Lei Integral de 14.994, em 2024, que reiterou o feminicídio com a condição de qualificadora de homicídio doloso e transformou em um crime autônomo.
0: Para preservar a comparabilidade da série histórica, o Fórum Brasileiro de Segurança Pública manteve os registros de feminicídios somados aos homicídios no cálculo das mortes violentas intencionais.
1: Segundo Brandão, embora a mudança na legislação tenha contribuído para promenorizar os registros, ela não explica sozinha a alta dos casos. É, pois é, a lei deveria ser um pouquinho mais rígida, né? E para esse tipo de crime, né? Tá aí, então fez, tem que pagar. Matou a mulher? Não tem que entrar numa lei fraquinha, tem que pegar ele e deixar lá até que acabe com a vida dele mesmo dentro da prisão, né? Não desejamos isso, mas se a pessoa procura o mal ela vai ter, com certeza. Vamos falar da previsão do tempo aqui, lembrando que hoje, sexta-feira, amanheceu com aquela chuva. Pois é, quero convidar aqui o Edson, ele que vai falar pra gente sobre a previsão do tempo. Bom dia, Edinho.
2: Olá, Vanessa, muito bom dia, ouvintes. Sexta-feira, final de semana, chegou. E com ele também chegou essa chuvinha maravilhosa que desde a madrugada está sobre a nossa cidade, trazendo aí mudanças nas nossas temperaturas. A mínima hoje registrando 14 graus e a máxima, para surpresa de todos, não irá subir, não ultrapassará os 17 graus hoje. Teremos um dia aí com essa chuvinha intensa durante todo o dia. Desejo a todos vocês um bom final de semana, uma ótima sexta-feira. Voltamos na segunda-feira, trazendo para você mais informação do tempo. Tchau, tchau.
1: É isso aí, tchauzinho. Muito obrigado pelas suas informações do tempo aqui na 105.9. 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
1: Regionais.
2: Empresa de segurança da IAPIC não tem registro na Polícia Federal. Sem o registro, a empresa nunca poderia ter sido contratada.
3: Agressões graves, cirurgia e falha de fiscalização colocaram vidas em riscos. Prefeitura falhou na fiscalização e organização da festa Cicala. Nos bastidores já se fala em tentativa de homicídio em caso grave cometido por seguranças.
2: Envolvidos podem responder com improbidade afinal do contrato executado pela empresa vencedora da IAPIC e não foi devidamente acompanhado e fiscalizado pela prefeitura.
3: Da IAPIC, um dos eventos mais movimentados da região, virou um verdadeiro caso de polícia após uma enxurrada de denúncias graves envolvendo a atuação da equipe de segurança. O São João News recebeu relatos de diversas pessoas, além de inúmeras reclamações sobre a prestação de serviço, apontando episódios de violências considerados extremos e totalmente desproporcionais.
2: Importante destacar que outras empresas de segurança também atuavam no recinto, porém, segundo os relatos recebidos, não há qualquer denúncia envolvendo essas equipes. Todas as acusações, inclusive as mais graves, recaem sobre a empresa Elo Soluções.
3: Entre os casos mais chocantes está o de um jovem que foi brutalmente agredido, hospitalizado em estado delicado e submetido à cirurgia, tendo parte dos pâncreas comprometida. Há ainda denúncias de pessoas com fraturas, incluindo perna quebrada, além de ferimentos severos na caverna.
2: As denúncias já somam dezenas de relatos, todos com padrão semelhante, um excessivo de força por parte da equipe de segurança durante o evento, que reuniu milhares de pessoas.
3: O ponto mais grave, no entanto, vai além das agressões. A empresa Elo Soluções, responsável pelas denúncias, não possui registro na Polícia Federal e, portanto, nunca poderia ter atuado na segurança da IAPIC.
2: A consulta no Sistema Nacional de Segurança Privada, o SIGESP, não localizou a empresa entre as autoridades da atuar no setor. O CNPJ 55064-514000, ao contrário, 00, também não apresentou registro na base oficial.
3: Na prática, isso significa que a empresa não tem autorização legal para prestar serviço de segurança privada no Brasil, especialmente em atividades que envolvem abordagem física, contenção e controle público, ou seja, tratava-se de uma atuação totalmente irregular.
2: Procurada pela reportagem, a empresa Elo Soluções se recusou a dar esclarecimentos e afirmou apenas que não iria se manifestar.
3: Já a empresa organizadora do evento, JR4 Entertainment, também foi procurada e simplesmente se calou diante das denúncias, mantendo total silêncio, mesmo diante de um caso grave que envolve agressões, hospitalização e possível atuação ilegal. A postura é vista como desrespeitosa com a população de São João da Boa Vista.
2: A Prefeitura de São João enviou uma nota à empresa tentando transferir a responsabilidade. No documento afirma que a realização do evento é de responsabilidade integral da empresa JR4 Entretenimento e a responsabilidade civil, criminal e técnica pela segurança do evento é competência exclusiva da empresa contratada.
3: A administração municipal também declarou que a atuação na gestão e fiscalização do fiel cumprimento de obrigações contratuais, mas reforçou que A operação, a segurança e a responsabilidade jurídica sobre eventos competem unicamente à permissionária.
2: No entanto, a própria nota expõe uma contradição grave. Se a prefeitura afirma que fiscaliza como a empresa sem registro da Polícia Federal ou autorizada a atuar livremente em um evento com milhares de pessoas,
3: a falha de fiscalização levanta questionamento direto sobre a responsabilidade da gestão do prefeito Wanderlei Borges de Carvalho, já que o evento ocorreu com espaço público e sob a autorização do município.
2: Especialistas apontam que o mesmo em contrato de permissão, o poder público não se examine a responsabilidade quando há omissão na fiscalização, principalmente quando essa omissão pode ter colocado vidas em risco.
3: Diante da gravidade dos fatos, cresce a pressão por uma apuração rigorosa. O caso pode envolver não apenas agressões denunciadas, mas também a possível atuação ilegal de empresas de segurança e a responsabilidade de quem deveria fiscalizar.
2: A equipe, que deveria ser um espaço de lazer, terminou marcada por denúncias de violência, irregularidades e um cenário que expõe falhas graves na organização.

0: organização e na fiscalização do evento. É, pois é, isso aqui vai dar ruim ainda para o lado dessa JR4 Entretenimento e também para a prefeitura, né? Com certeza aí que também foi feito num espaço público e não teve uma vistoria correta, né? Quem que contratou? Tá aí. Homem paraplégico recebe aplicação de polinamina na Santa Casa de São João.
1: Procedimento com a substância realizado no hospital de um paciente atendimento pelo SUS. Um homem de 31 anos que ficou paraplégico após um paciente de motocicleta recebeu na terça-feira, dia 21 de julho, a aplicação experimental da polilaminina na Santa Casa de Misericórdia Dona Carolina Malheiros. O procedimento representa uma nova esperança na recuperação de movimentos e da sensibilidade dos membros inferiores.
0: Esta foi a segunda aplicação da substância realizada no hospital em pacientes do Sistema Único de Saúde. O procedimento foi conduzido pelo neurocirurgião Dr. Bruno Cortez, chefe do Serviço de Neurocirurgia do Hospital Municipal Souza Guiar do Rio de Janeiro, que também participou da primeira aplicação na instituição, realizada em 5 de julho, em uma paciente boliviana de 20 anos.
1: Segundo o especialista, a polilaminina tem como objetivo estimular a regeneração de conexões neurais interrompidas por lesões na medula espinhal.
0: É um procedimento de injeção de polilaminina para tentar religar os neurônios que estão na parte de cima dos neurônios que estão na parte de baixo, que foram corrompidos.
1: A polilaminina forma um trilho para esses neurônios crescerem e, com isso, possibilita a parte sensitiva e motora comece gradualmente, com o auxílio de fisioterapia, a recuperar os movimentos e a sensibilidade, explicou o Dr. Bruno Cortez.
0: O neurocirurgião esteve acompanhando também o doutor especialista João Bussardi. De acordo com a diretora técnica da Santa Casa, doutora Patrícia Lopes Moreira, o paciente é morador de Pinhal e foi encaminhado ao hospital por meio do sistema do CROSS, Centro de Regulação de Ofertas de Serviços de Saúde, mecanismo utilizado pela Secretaria do Estado de Saúde de São Paulo, para organizar o acesso de pacientes do SUS e a internações de procedimentos média e alta complexidade.
1: Assim que recebemos esse paciente, iniciamos o protocolo e entramos em contato com a equipe do Cristália, laboratório detentor da polilaminina, que nos orientou sobre toda a documentação necessária, já que este era um segundo procedimento realizado pela Santa Casa. O médico veio até o hospital, avaliou o paciente, que foi selecionado para participar do estudo, explicou a diretora.
0: A pesquisa envolvendo a polilaminina é desenvolvida há mais de 20 anos pela professora doutora Tatiana Coelho Sampaio, de uma equipe da Universidade Federal do Rio de Janeiro. Entre janeiro e julho deste ano, 105 pacientes participaram do estudo clínico.
1: Agora os especialistas acompanharão a evolução dos pacientes submetidos ao tratamento. Vamos aguardar uma observação como será a recuperação desses dois casos que vivemos aqui, afirmou o Dr. João Bussardi.
0: A expectativa dos pesquisadores é de que estudos avancem e confirmem a eficácia da... Desculpa. A polilaminina, possibilitando futuramente a disponibilização do tratamento para um número maior de pacientes. Isso aqui é uma evolução muito grande da medicina, né? E olha só, bem aqui do nosso lado, já tem pessoas que estão sendo privilegiadas, né? Que estão sofrendo aí com essas paralisias, a voltarem a andar novamente, né? Parabéns aí a todos os envolvidos e a inteligência, né? E o dom que Deus deu a cada um dessas pessoas. Andradas recebe nos dias 24 e 25 de julho a segunda edição do projeto Para Além do Vestir.
1: Andradas recebe nos dias 24 e 25 de julho a segunda edição do projeto Para Além do Vestir, Moda e Sustentabilidade. O evento gratuito será realizado no espaço General Beer e terá uma programação voltada à moda consciente, à sustentabilidade e à economia criativa.
0: A iniciativa busca fortalecer a moda autoral, valorizar produtores locais e incentivar novas formas de consumo, com atividades que abordam temas como moda circular, reaproveitamento de materiais, empreendedorismo criativo e sustentabilidade.
1: Na sexta-feira, dia 24, às 4 horas até às 19h30, a programação contará com um bate-papo sobre moda, imagem e identidade com stylist e produtor de moda Davi Lima, que já participou de produções para publicações como Vogue Brasil e GQ Brasil.
0: Em parceria com a Chica Moda Mineira, o público também poderá participar da construção coletiva de uma peça feita com retalhos,

0: trocar roupas em bom estado na arara de troca e conhecer trabalhos na escola de costura da Associação Alcides Moscone.
1: A programação também terá participação de produtores locais, como cafés, especiarias, azeites e vinhos de Andradas, além de discotecagem ao vivo com o DJ Léo Zanetti.
0: No sábado, dia 25, às 10 horas até às 18h30, será realizada uma feira com marcas autorais de brechó da região. Também haverá uma oficina de customização de eco bags, utilizando retalhos, aviamentos e materiais reaproveitados na indústria têxtil.
1: Durante os dois dias, o público poderá participar das ações de moda circular, conhecer-se iniciativas independentes e aproveitar a gastronomia e as cervejas artesanais do General Beer.
0: O Para Além de Vestir é realizado com recursos da Política Nacional Aldemir Blanc, de Fomento à Cultura, com apoio ao Ministério da Cultura do Governo Federal, da Secretaria do Estado de Cultura e Turismo de Minas Gerais, da Prefeitura de Andradas e Associação Comercial e Industrial de Andradas do General Beer. Bacana, né? Isso daí vai ser um super evento, então começa hoje a partir das 7h30 da noite. Se você tem interesse, dá um pulinho lá em Andradas para você participar, para você que é estilista, gosta de moda, vai ser uma boa para você. 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
2: Locais.
0: Região registra queda de número de eleitores para as eleições de 2026. Jacutinga também acompanha a tendência.
1: Os dados mais recentes da Justiça Eleitoral mostram que parte dos municípios do sul de Minas registrou redução no número de eleitores aptos para as eleições gerais de 2026. O levantamento aponta que a região perdeu cerca de 14,7 mil eleitores em comparação ao último ano.
0: Em Jacutinga, o cenário também indica uma leve redução dos eleitorados em relação às últimas eleições. Embora o município continue entre as principais colégios eleitorais da microrregião, a diminuição da campanha é tendência regional e não altera de forma significativa sua representatividade política.
1: Entre os principais fatores apontados para a redução estão a atualização do cadastro eleitoral, cancelamento de títulos por ausência às urnas, sem justificativa, transferência de domicílio eleitoral para outros municípios, além do envelhecimento da população e da migração dos moradores em busca de trabalho e estudo.
0: Mesmo com a queda do número de eleitores em parte do município, Minas Gerais segue como o segundo maior colégio eleitoral do Brasil, com mais de

0: 16,3 milhões de eleitores aptos a votar nas eleições de outubro de 2026.
1: A Justiça Eleitoral destaca que a atualização do cadastro é um procedimento contínuo para garantir maior segurança e confiabilidade no processo eleitoral. O número definitivo de eleitores também é utilizado para definir a organização das sessões e da logística de votação em cada município.
0: É triste isso, né, gente? Saber que a quantidade que tem de população em Minas cada vez estão querendo votar menos, né? Isso é ruim para o nosso Brasil. Deveria ter alguma forma de que as pessoas fossem votar sim, né? Porque depende de nós colocarmos a pessoa certa, correta lá para governar o nosso país, né? Então isso é também é consciência, com certeza, né? 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
0: Agora quero falar de notícias do esporte para você aqui.
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0: Brasil e Itália, semifinal da VNL feminina em 2026.
1: Brasil e Itália se enfrentam nesse sábado, dia 25, às 5 horas, em Macau, na China, pela semifinal da Liga das Nações Femininas de Vôlei em 2026.
0: A seleção brasileira garantiu vagas entre as quatro melhores após vencer o Japão nas quartas de final. Já a Itália, atual bicampeã da competição, avançou a eliminar a Holanda.
1: Será o segundo encontro entre as equipes nessa edição da VNL. Na fase classificatória, o Brasil venceu 3 sets a 2 e encerrou uma sequência de 39 partidas de invencibilidade das italianas, que atuaram com uma equipe alternativa.
0: A Itália busca conquistar seu quarto título na Liga das Nações. O Brasil, por sua vez, tenta levantar a taça pela primeira vez, depois de 4 vice-campeonatos, incluindo a derrota para as italianas no final da edição de 2025.
1: Quem enfrentará a Turquia ou China na decisão marcada para domingo, dia 26, às 8h30. A disputa pelo terceiro lugar será realizada no mesmo dia, às 4h30.
0: Tá aí, gente. Vamos torcer agora para o Brasil no vôlei, né? No vôlei feminino. Vamos ver. Tomara que o Brasil passe pela Itália e vença aí e traga uma taça embora, né? Estamos torcendo para vocês, viu, meninas do Brasil, lá no vôlei. Então, gente, vamos torcer, né? Vale a pena a gente torcer. Agora eu quero colocar para vocês aqui um áudio, que agora a gente vai entrar com um bloco bem diferente aqui, sobre, vamos falar, um minuto valoriza para vocês aqui. Quero convidar aqui a Andressa. A Andressa que vai contar para mim sobre aí esse Minuto Valoriza. Bom dia, Andressa.
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0: É isso aí, tá aí. Esse é o Minuto Valoriza pra você aqui no Redação Dinâmica, trazendo pra vocês aí super dicas aí também pra você de fazer seu currículo na hora de você se comportar. Gostei da ideia, viu, Andressa? Bacana demais.
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0: A Valoriza Consultoria está com a vaga aberta, estão contratando retista com experiência em tecido plano para empresa parceira em Jacutinga. Salário compatível à função, benefícios exclusivos, vagas para moradores de Jacutinga e Albertina. 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Avisamos interesses da rede.

0: a vaga de retista.
1: Sergato AutoPeças está com uma oportunidade de emprego aberta para a função de caixa. Interessados devem entregar o seu currículo diretamente na loja. 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Não perca essa oportunidade, venha fazer parte da equipe Sergato AutoPeças.
0: Oportunidade de emprego também da Valoriza, que está com vagas abertas para auxiliar de serviços gerais do sexo masculino e auxiliar de limpeza do sexo feminino. Salário compatível à função, benefício, cesta básica, vale transporte, refeição no local, prêmio, bonificação por assiduidade. Interessados devem enviar uma mensagem pelo WhatsApp 35 997 266179, informando o nome da vaga desejada.
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0: A Barraca Tirimbalo também está contratando. Está com vagas abertas para atendente de caixa. Nos períodos diurno e noturno, a empresa procura pessoas comprometidas, comunicativas, responsáveis e com vontade de aprender e crescer profissionalmente. Os benefícios é salário compatível à função, plano de saúde KR, auxílio combustível e auxílio alimentação. Requisitos: disponibilidade de horário, proativo e responsabilidade, facilidade para trabalhar em equipe, bom atendimento ao público, vontade de aprender e evoluir profissionalmente. Não é necessário ter experiência, quem já trabalhou com atendimento ou caixa terá um diferencial no processo seletivo. Interessados devem enviar o seu currículo pelo WhatsApp 19 998 12 50 41, que fica na rodovia MG 290, no KM 96, no Sapucaí. Então não perca essa oportunidade, compartilhe essa vaga com quem está procurando emprego.
1: Barraca Tirimbalo está com vagas abertas para analista administrativo.

0: para essa vaga para quem busca um novo desafio profissional.
1: Tá aí, gente. Então, esse é o balcão de empregos do Redação Dinâmica para você. Então, ó, só não trabalha quem não quer. Então, bora lá arrumar um servicinho aqui. Tem várias opções para você no ramo de trabalho. Certinho? Ficamos por aqui. Muito obrigado pela sua companhia, obrigado pela sua audiência. A gente vai voltar agora só na segunda-feira trazendo notícias para vocês aí do mundo, com certeza, e também aqui locais. Obrigado pela sua companhia, obrigado para você que estava do outro lado do radinho aí pela sua audiência. Fiquem todos com Deus. Eu desejo aí um final de semana abençoado para cada um de vocês. A gente volta na segunda trazendo mais então Redação Dinâmica. Tchau, tchau.
0: Até mais.

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1: 10:34.

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5: 10h46.

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5: 10:49.

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1: 11:01.
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1: Bom dia, Fanáticos por Esporte, bom dia, Jacutinga, alô, meu povo, alô, minha pova. Estamos chegando aí com mais um Fanáticos por Esporte nessa sexta-feira chuvosa, gente, chuvosa e também trazendo frio, né? É isso aí, fazer o quê? Ah, com a vontade de Deus, nós não vamos brincar, né? Se ele quer chuva, que venha chuva. Se ele quer frio, que venha frio, né? Vamos aí. Daqui a pouco a gente vai falar da rodada de ontem, né? Do Campeonato Brasileiro, da rodada do final de semana, né? Segunda rodada aí depois da Copa do Mundo. Então tem bastante coisa pra gente falar. Bom dia especial aí a todos vocês que estão nos acompanhando através da Rádio Dinâmica. Você que para agora para almoçar, né? O pessoal aí, os pedreiros, serventes, pintores. Pessoal também que trabalha em malharia, né? Que liga o radinho aí para ouvir o programa. Deus abençoe aí a sexta-feira de vocês. Pessoal também que nos acompanha através da live de Jacutinga, de fora de Jacutinga. Sejam todos bem-vindos também. Que Deus possa abençoar a sexta-feira de todos vocês. Bom dia aqui pro pessoal da Dinâmica, né? Pro Hugo, pra Vanessa, pro nosso gerente Caio. Hoje, com chuva, o Joanito não vem, né, gente? Então, vamos ver se segunda-feira a gente tem um retorno aí do Joanito também. Mas bom dia lá para ele, para a Lurdinha, para o Rildo, né? Que não está podendo vir também, para toda a família dele. A gente está aqui sempre junto, né? Na torcida e nas orações para que dê tudo certo lá para o nosso amigo Rildo. E vamos lá, né, gente? Vamos começar o nosso programa aí, que tivemos jogos ontem, né? Tivemos na Série B, né, que fechando aí a 19ª rodada também, assim como a Série A, né, encerrando aí o primeiro turno da Série B, né. Ontem nós tivemos aí o complemento da rodada com o Atletique vencendo por 2-1 o São Bernardo, Cuiabá perdeu de 1-0 para o Atlético Goianiense em casa e o Botafogo ganhou do Juventude de 4-2. Com esses resultados, não tivemos muita mudança, né? Criciúma é líder com 39, Operário o segundo com 35, Vila Nova o terceiro com 34. Aí tem o Juventude com 32 na quarta colocação. Esses quatro hoje estariam indo para a primeira divisão. Mas na quinta colocação tem aqui o Fortaleza com 31, o Novo Horizontino com 30, na sexta. E na sétima, que aqui o Goiás também com 29, estão na parada aí também brigando por vaga, né, gente? Os quatro times rebaixados hoje seriam Avaí, Ceará, Ponte Preta e América, né? Avaí com 20 pontos, Ceará com 19, Ponte Preta com 8 e América com 8. O Londrina, que é o primeiro fora da zona do rebaixamento, com o mesmo número de pontos que o Avaí. Então, uma briga boa na parte de cima e uma briga boa também na parte de baixo, né? Para ver quem que vai cair para a terceira divisão. Próxima rodada aqui da Série B, que é a primeira rodada, então, do segundo turno. Começando

0: No domingo, dia 26, às 4 horas da tarde, com São Bernardo e Ceará. O Criciúma recebe o Náutico no domingo. América e Goiás, no domingo, às 18h30. Londrina e Novo Horizontino, às 18h30 do domingo. Já na segunda, o Atlético Goianiense recebe o Operário. O Sport recebe o Cuiabá, às 19h30. O CRB recebe o Vila Nova, também às 19h30. Jogo da terça-feira, a Ponte Preta jogando aqui em Campinas recebe o Atletic. Na terça-feira, o Juventude recebe o Avaí, às 19h30. E também na terça-feira, às 21h35, o Fortaleza recebe o Botafogo. Então, esses são os jogos da primeira rodada do segundo turno, que agora, né, se igualou aí com a Série A, né? Estão juntinhos aí. Nesse final de semana também teremos a primeira rodada do Campeonato Brasileiro da Série A no segundo turno, né? Na Série B, todos os times já completaram os 19 jogos, né? Todos, não tem nenhum time aí com jogo a menos, né? Então, vamos ver aí o que, que vai dar nessa Série B, né, gente? Que também tá bem equilibrada, né, gente? Não temos aí os times grandes, né, na Série B, então facilita um pouco, eu acho que os times, então, ficam com... Aí quem apareceu, gente, depois de um longo, tenebroso, e debaixo de chuva ele aparece. Pô, tá aquele solão, ele não vem. Debaixo de chuva ele vem. Esse é do contra mesmo, gente. Esse é terrível. Abri esse aí que você tá. Ó, estamos recebendo aqui o Maurício, gente, depois de um longo e tenebroso inverno, eis que surge aqui debaixo de muita chuva. Ele aparece aqui para fazer o programa, né? Vai entender esse povo, gente. Bom dia, Maurício. Seja bem-vindo.
1: Bom dia, Pipoca. Bom dia aos ouvintes, a todo mundo aí da rádio. Não, Pipoca, eu sabia que o Joanito não vinha hoje, que tá chovendo. Falei, deixa eu ir no lugar do Joanito.
0: O Nenê prometeu a semana inteira que vinha e não apareceu nem um dia.
1: O Nenê tá procurando um pé de abacate, falando mandou abacate pro Joanito até agora.
0: Senhora Aparecida, viu? Esses homens prometem as coisas e depois fica aí, ó. Como é que faz? O senhor não tava viajando?
1: Não, eu fui pra Pouso Alegre na quarta e ontem eu fui pra Pós. Hoje eu tô aqui.
0: Você tá viajado, hein, gente? Esse homem tá viajado, hein?
1: Mas não queria estar andando atrás do que eu tô andando, não.
0: É isso aí, faz parte, né?
1: É, pai, é uma parte da vida, né? É
0: uma parte da vida. Tem que fazer o quê? Não tem muito o que fazer, né, gente? Todo mundo vai acabar passando por isso, né? Então, a gente vai também, né? Deixa eu ver aqui se tem futebol feminino. Opa, futebol feminino, campeonato brasileiro, gente. Campeonato brasileiro, tem o Corinthians na liderança aqui com 28, o Palmeiras em segundo com 27, São Paulo em terceiro com 26, Ferroviária o quarto com 22, Flamengo o quinto com 22, sexto Bahia com 21, Cruzeiro sétimo com 21 e o Internacional oitavo com 20. Esses oito se classificariam para a próxima fase, né, gente? Ficando aí Grêmio, Bragantino, Fluminense, Santos, Atlético Mineiro, Juventude, Misto, Vitória, América e Botafogo ficariam de fora da próxima fase. A gente classifica oito times, um primeiro jogando contra o oitavo, segundo contra o sétimo, como era o Campeonato Brasileiro antigamente, né, gente? Faltam aí, são 17 rodadas, né, do campeonato nessa primeira fase. Nós vamos fazer aí a 13ª rodada, né? Teremos hoje aí Flamengo e Grêmio, América e Santos, às 19 horas. Às 8 horas teremos Internacional e Fluminense, Cruzeiro e São Paulo, hoje às 21h30. Amanhã, 4 horas da tarde, Misto e Palmeiras. Amanhã, às 5 horas da tarde, Bragantino e Atlético Mineiro. No domingo, às 11 horas da manhã, Corinthians e Vitória. E na segunda-feira, Bahia enfrentando o Botafogo. Esse é o confronto, então, da 13ª rodada. São, no total, né, gente, 17. Faltando aí 5 rodadas para acabar a primeira fase, então, do Campeonato Brasileiro Feminino, que vem nessa

0: Eles colocam a Copa do Brasil no meio, uma hora é Campeonato Paulista, outra hora é um torneio das ladies. Eles vão inventando um monte de campeonato, fica difícil de acompanhar o campeonato feminino, né, Maurício? A gente quer acompanhar, mas não é fácil, não, gente.
1: Ah, é muito difícil, né? Eles misturam muito, né? Você vê, o Palmeiras foi campeão daquele torneio lá que nem sabia que tava jogando. Não.
0: Era Palmeiras e Flamengo, né? Os dois times brasileiros que foram convidados, né? Então não tem jeito, gente. Infelizmente, o calendário ainda do feminino não é aquele calendário definido como é o do masculino, né? Que fica mais fácil aí, sem dúvida nenhuma, da gente poder acompanhar, né?
1: E o feminino, o Corinthians caiu bastante, o time do Corinthians, né? De primeiro, o time das mulheres do Corinthians era bem arrumadinho, bem organizado. Agora saiu bastante jogador que jogava bem, estava organizado. Parece que deu uma bagunçada, né, Pipó?
0: É. O Tal Silva tá mandando bom dia aqui para nós. Bom dia pro Tal também. A Cristiane tá mandando bom dia aqui para nós também. Bom dia, Pipoca, Joanito, Maurício, Rildo. Que mais aqui? Por isso que está chovendo. O Maurício apareceu. Vai Corinthians aqui. Ainda manda, vai Corinthians ainda, né, rapaz? Ela não tem jeito.
1: Vai pra onde o Corinthians? Não vai chegar a lugar nenhum, não, papai.
0: Abraço, então, lá pro Tal, né, pra Cristiano. Obrigado aí de estar ligado com a gente, mandando recado, né? Cristiano e corintiana, né, gente? E não tem jeito, né? Fazer o quê? Faz parte. O Corinthians ontem fez a sua parte, né? Campeonato Brasileiro ontem, né, gente? O Corinthians pegou o Remo, né? E não tomou conhecimento aí do Remo, né? O 3-0 pro Corinthians. O Joanito até acertou, porque o Joanito falou que ia ser 3-0 e realmente foi 3-0, né? Tivemos o Botafogo jogando também ontem, mas deve ter sido para uma rodada para trás, né? Porque foi Botafogo e Vitória, né?
1: O jogo atrasado do Botafogo.
0: Então. O jogo atrasado. Eu acho, se eu não me engano, da 13ª rodada, e o jogo ficou no 0-0, né, gente?
1: Ficou só naquele 0-0?
0: Ficou no 0-0.
1: Eu assisti até os 30 minutos do segundo tempo, aí minha mulher começou a encher o saco de novela, eu ponhei na Globo lá e eu falei, tá 0-0.
0: Eu acho que ficou no 0-0. Tô tentando achar aqui, porque eu não lembro qual rodada que foi, né? Mas, se eu não me engano, foi 0-0.
1: Eu acho que agora quem vai ficar com a rodada atrasada é só o Flamengo, né?
0: Só o Flamengo. Flamengo, e o adversário dele, que é a Chapecoense, né?
1: Não é a Chapecoense, é o Mirassol, né?
0: É o Mirassol?
1: É o Mirassol. Flamengo e Mirassol.
0: Qualquer um que ele jogar é fraco, né, gente? O Mirassol também tá ali na zona do rebaixamento, então não muda muito, não, né?
1: A Chapecoense praticamente já caiu. A Chapecoense praticamente já caiu. A Chapecoense não volta, mas
0: se não
1: consegue,
0: caiu,
1: mas não.
0: Tá querendo, né?
1: Não, aquela lá pode apanhar na lista dos que caiu já.
0: Tem muito time querendo cair, né? Tá difícil, né?
1: O Santos mesmo é um deles que tá brigando pra cair, o Grêmio.
0: mas o Santos acho que ainda... Ainda vai ter salvação, mas tem time pior que o Santos, né? O jogo, na verdade, gente, é pela quarta rodada, né? O jogo foi ontem, dia 23, às 19h30, e não saiu do 0-0 mesmo, né? E o Flamengo também é dessa quarta rodada, né?
1: É que tava jogando aquele Mundial lá, né?
0: O Flamengo também precisa fazer esse jogo, então, contra o Mirassol, mas ainda não tem dias. Vão deixar, o dia que o Flamengo precisar, eles colocam. É normal, gente. Flamengo é assim mesmo. Eles sempre vão deixando... Pro final, né? Mas todo mundo aí praticamente, então, na mesma toada, né? Só Flamengo e Mirassol aí. O Mirassol também não alterna muita coisa, né? O Corinthians, que jogou pela rodada normal, ganhou de 3-0. Com esse resultado, o Corinthians subiu aqui para... Deixa eu ver aqui. Cadê o Corinthians? Ele subiu bastante aqui pelo Rio. 7ª colocação, né? Jogou o Cruzeiro, que tem a mesma pontuação que o Corinthians, né? Mas o Corinthians, ele tem aqui um saldo de gols melhor, né? Porque o Cruzeiro ainda está com saldo devedor de menos 3. Com a vitória de ontem, o Corinthians estava com menos 1. O Corinthians fez 3, então ele passou a ter 2 gols positivos. Tem o mesmo número de jogos, o mesmo número de vitórias, né? 7 cada um. Nos gols prós, o Cruzeiro tem mais, mas no saldo de gols aqui, o Corinthians, então, acaba ficando na frente do Cruzeiro, né? Corinthians é o 7º colocado.

0: Santos e Chapecoense também jogam amanhã às 18h30 com a volta do Neymar.
1: Vai estorvar o Santos. Vai atrapalhar o Santos jogar.
0: É, mas o Santos no Campeonato Brasileiro perdeu.
1: Então, mas ele vai estrovar.
0: Então, mas mais ainda, porque vai, já perdeu.
1: Vai. É. O Santos só perdeu o jogo aquele dia dele lá, porque o goleiro veio com a atrapalhada lá, senão não tinha perdido, não.
0: Mas o Neymar não jogou. Né? O Neymar vai jogar agora. Então, tá, vai entrar com o time perdendo, não vai mudar muita coisa.
1: Você sabe por que o Neymar atrapalha o Santos? Porque todo mundo que pega a bola quer tocar nele. Ele pode ter um jogador desmarcado na frente da área, que eles não tocam.
0: Eles não têm coragem,
1: né? O Neymar pode ter três jogadores em cima dele. Se tiver o centroavante desmarcado lá, eles tocam no Neymar, não tocam no centroavante. Por isso que o Santos tá nessa situação.
0: Mas o Neymar jogou pouco. Ele perdeu mais jogo com o seu Neymar que com o Neymar. Então, eu acho que não dá essa sua solução. Eu acho que não é verdade.
1: O Santos devagar tá tentando acertar, mas do jeito que tá fazendo aí, tá terrível.
0: O problema do Neymar é que o Neymar não joga, né? Ele joga uma para quatro. Então, o Santos tá perdendo quatro sem ele e mais uma com ele.
1: Ele com o Gabigol, agora diz que vão escolher o jogo que vai jogar.
0: O Gabigol também é outro que faz tempo que não joga.
1: Diz que agora escolheu o jogo que vai jogar. E os campos sintéticos que tiver.
0: Viu? Agora não. Eles já estão escolhendo desde quando eles foram pro Santos, né?
1: É, mas eles já avisaram que os campos sintéticos eles não iam jogar e os campos eles iam escolher. O errado é quem? É o presidente que assina um contrato desse com o jogador, não é?
0: É.
1: O presidente que é culpado, né?
0: Então, eles aceitam. Mas também eles não pagam, né, gente? Como é que vai exigir do jogador, né? Eles contratam o jogador, paga a fortuna que eles pedem, mas também não paga. Então fica tudo empatado. Você faz que paga, eu faço que joga e o Santos vai cada vez mais pro buraco, gente.
1: Enquanto for o ano que vem, tá jogando na Série B e então. Fica na cachorradeira, né?
0: Quero mandar um abraço lá pro pessoal da Auto Center, Borracharia Capriz. Bom dia lá pro Anésio, pra Aline, pro Júnior, pra todos os funcionários, né? Que Deus abençoe a sexta-feira aí de vocês. Mandar também lá pro pessoal da Adega Milk Drink, né? Bom dia, Leitinho. Deus abençoe a sexta-feira de vocês aí. Tá Mistura Fácil, Casa de Carne, né? Bom dia lá pro Gil. Deus abençoe a sexta-feira. Uma sexta-feira chuvosa, hein, gente? Mas fazer o quê? Faz parte, né? Tá chegando mensagem aqui, ó. Na mira do Vasco. O Vasco iniciou as negociações para contratar Santiago Souza, zagueiro do Racing. Os times estão devendo, quebrado, emprestando dinheiro e contratando jogador.
1: Vou mandar um abraço lá pro Dr. Ivon também, né, Pipoca? Que eu passei lá hoje e ele tá contente que o Cruzeiro ganhou.
0: Ah, o Cruzeiro deu uma melhorada boa, né? E o Cruzeiro vai pegar o Flamengo na Libertadores. Aí eu já não sei, Dr. Ivon.
1: Ele tá dando risada lá, contente que o Cruzeiro tá subindo na tabela.
0: Os treinadores, as seleções, né, gente, que caíram fora da Copa do Mundo aí, estão todas aí correndo atrás de treinador, né? Ontem foi a vez da Bélgica que anunciou aí o Mark Van Bommel como novo treinador da seleção da Bélgica. Reunião com a diretoria, que eu falei que é o Santos, reunião com a diretoria, grupo de conselheiros pede reunião com a diretoria do Santos. Esse povo faz reunião e não resolve nada, gente. Santos tenta acelerar as obras para aumentar a capacidade do setor de arquibancada dos portões 7 e 8, onde ficam suas torcidas organizadas na Vila Belmiro. O clube está dobrando o número de degraus e quer aumentar para perto de 5 mil lugares o setor destinado às torcidas organizadas. O local estará parcialmente interditado contra a Chape. O Santos tentou jogar, né, gente? Lá no campo do Corinthians, o Corinthians vetou, né? Não quis alugar o campo para o Corinthians. E essa solução aqui, diminuir a arquibancada, vai fazer com que os torcedores fiquem mais apertados, né, gente? Não é uma solução das melhores, né?
1: O São Paulo também, que é engraçado, né? Jogar com um time igual é o Atlético Paranaense, que é um time grande. Em vez de jogar no campo dele, vem jogar em Bragança Paulista.
0: Ué, mas tinha show no Morumbi, né?
1: Então... Também. Mas eles criticavam tanto do Palmeiras fazer show no campo do Palmeiras e mandar os jogos pra fora. Agora eles começaram também?
0: É isso que eu falo, né? Eu sempre falo aqui, gente, o mundo é redondo. A gente tem que pensar muito no que a gente vai falar, porque o mundo dá voltas, né? Você às vezes dá uma cuspida pra cima e se você não sair de baixo, cai em você. Né? Então, a diretoria de São Paulo teve muitas críticas, falando que o Palmeiras não tinha campo, porque o campo era alugado, porque tinha show, e agora o time do São Paulo está fazendo a mesma coisa, né, gente? Não jogando no Morumbi, e daqui a pouco vai ter que pôr grama sintética também, porque muito show acaba com a grama, né? Não vence e ficar trocando a grama natural. A seleção da Itália

0: Estava atrás do Guardiola, né, gente? O Guardiola recusou. Primeiro ele pediu uma fortuna, né, gente? Aí a Itália não tinha orçamento para contratar. Fez uma contraproposta para o Guardiola, ele recusou. Aí o Leonardo, né, e Maldini, né, tentaram o Ancelotti, né, que está no Brasil, técnico do Brasil. E o Ancelotti também disse que tem compromisso aí com a seleção brasileira e que vai cumprir o contrato dele até 2030. Então agora a bola da vez na Itália é o Andrea Pirlo, né, que jogou muita bola, é o favorito aí para ser o novo treinador da Itália nesse ciclo aí de 2030, né, gente? É, no São Paulo também, que a gente está falando aqui, né, gente? O Júlio Casares gastou mais de 1 milhão no cartão corporativo dele do São Paulo, né, gente? Entre 2021 a 2025. Ele devolveu 560 mil referente aos gastos pessoais. Mas ele está sendo aí investigado pela Polícia Civil, né, gente? Para saber, e a coisa não está fácil lá pro Casares, não. Que já não é mais, né? Já sofreu impeachment, agora corre o risco de ser expulso, né? Do São Paulo, e ainda corre risco de ser preso, né, gente? A coisa não está fácil para ele, não, hein? É o grande problema desses times, né? É essa má administração, né?
1: É.
0: A gente pode pegar Santos, Corinthians, São Paulo, né? Toda hora estão tendo problema, né?
1: O Botafogo, né?
0: Botafogo, Vasco.
1: O Vasco tá dessa, né?
0: Se a gente quiser expandir mais aí, Atlético Mineiro, né? Internacional.
1: Tá tudo na mesma.
0: Então, é complicado, né?
1: Falar no Internacional, o que que deu na entrada daquele jogador do Internacional que foi expulso lá? Aconteceu não. Alguma coisa com o jogador do Cruzeiro de grave, alguma coisa? Você não ficou sabendo?
0: Não, o STJ indiciou ele, né? Mas eu acho que não vai acontecer nada, né? Vai pegar alguns jogos de suspensão. O pessoal lá do Cruzeiro tava bravo, eu queria que ele ficasse fora enquanto o jogador do Cruzeiro também ficasse fora, mas isso nunca aconteceu, né?
1: Não vai conseguir, né?
0: Não vai acontecer. O tribunal parece que pediu 180 dias para ele, mas eu acho que não, no final das contas não pega, não. Outra seleção aí que apresentou o treinador ontem foi a Alemanha, né? Que acabou aí apresentando o Igor Jürgen Klopp, né? Famoso Klopp aí que todo mundo sabe, um bom treinador. Mas ele já chegou pisando na garganta, né, gente? Ó, Klopp em sua apresentação como novo técnico da Alemanha. O dia em que vocês não me quiserem mais, eu vou embora, sem nenhum pagamento de rescisão. Já chegou. Se vocês disserem amanhã que eu sou uma porcaria, eu vou embora. Se vocês se comportarem mal e não deixarem a minha família em paz, eu vou embora. Critiquem-me se algo não funcionar. Terei prazer em trabalhar para melhorar. O importante é o trabalho. E Igor Klopp não terá uma carreira depois da seleção. Este é o ponto mais alto da minha carreira. Então ele deixou bem claro, né, gente, que ele chega, mas se começarem a pegar muito no pé dele, que ele não vai ter multa rescisória nem para pagar nem para receber. Se não quiserem ele, ele vai embora, né? Se começarem a pegar no pé dele, ele também sai, porque ele já não era nem treinador mais, né, gente? Ele era coordenador do Red Bull. Ele abriu essa exceção para ser o técnico da seleção alemã, que ele acha que ele pode ajudar, mas que já chegou ali sem muita, como se diz, sem muita paciência, né? Quando perguntamos na Alemanha, somos tão bons quanto a França? A resposta é não. Isso não é verdade? A pergunta deveria ser, temos jogadores como Dembélé, Mbappé, Doué, Barcola? A resposta é não. Mas mesmo ainda assim, podemos vencê-los. Não é importante olhar para a França, Espanha, Argentina. O mais importante é olhar para nós mesmos e para a forma como jogamos futebol. Não somos os melhores do mundo nesse momento. Isso é verdade. Há 11 seleções à nossa frente no ranking. Mas temos que tornar possível vencê-las com a forma como jogamos futebol. Eu acho assim, essa para mim é a vantagem do Klopp, né, gente? Ele é sincero, ele é um treinador que não chega para iludir ninguém e já chega colocando a Alemanha na hoje, na verdade, situação que eu acho que o Brasil deveria fazer a mesma coisa, né?
1: Mas é que lá fora eles dão um direito do treinador trabalhar e ver o que precisa. No Brasil é o contrário, né? O treinador vem só para dizer que tem um treinador. Quem manda?

0: é a federação.
1: É, então.
0: Esse que é o problema.
1: O problema é o seguinte, gente, é o treinador também aceitar esse tipo de coisa, né? Agora, o Klopp, por exemplo, ele já chegou, né, colocando a seleção da Alemanha na altura dela hoje. Apesar dela ser 4 vezes campeã do mundo, a verdade da Alemanha hoje é uma verdade diferente, né? A Alemanha hoje, ela é um, vamos falar assim, é um país que caiu muito o futebol dela, né?
0: Você vê, a seleção brasileira levou os moleques pra jogar lá num... Tem que preservar. As outras seleções levam, eles põem os moleques lá junto com os velhos lá pra dar a cara a tapa pra jogar lá.
1: Não, joga quem for melhor, né? Quem tiver melhor.
0: Tá jogando bem, vai jogar, acabou e pronto. Agora no Brasil, não. Você vê, o Ancelotti ficou aí nessa briga com o Entra aí pra não pôr o Entra pra jogar. E não tinha jogador de frente na seleção, hein?
1: Então.
0: Esse que é o problema. A diferença tá aí. Lá não, lá eles viu que os meninos tá jogando bem. Então eles põem pra jogar, acabou e pronto.
1: A Cristiane está perguntando se nós também. Bem, graças a Deus. Espero que vocês também, viu, Cristiane? Tudo bem? O Paulinho aqui está mandando também bom dia para nós, né? Vai, Corinthians, para os quintos dos infernos. Tá falando o Paulinho aqui. Paulinho. Ô, louco, mano. O senhor me fez lembrar do Sr. Gerson aqui agora. Paulinho mandando bom dia para mim, Maurício, para o Rio, para o Joanito, para todos os ouvintes, né? E já saiu com essa aqui. Vai, Corinthians, para o quinto dos infernos. Essa era a fala do Sr. Gerson, né? O Sr. Gerson mandava mesmo para os infernos, gente.
0: O Sr. Gerson bicava, ele xingava.
1: E a Cristiana tá falando aqui. Eu sou corintiana roxa. Ei, Cristiana. Mas é tudo brincadeira, viu, Cristiano? Não é pra você ir pro quinto dos infernos, não. É só. Aí, o Paulinho só fala de brincadeira. O Sr. Gerson também mandava pro inferno, mas não queria que ninguém fosse pro inferno. É só na brincadeira. Ai, delícia, viu? Saudade, meu velhinho. Saudade, velhinho. Velhinho faz falta, gente. Velhinho faz falta aqui que.
0: Era bom
1: cês,
0: demais lidar com ele, né?
1: Vocês não queriam nem saber. Boa.
0: O Campeonato Brasileiro essa semana joga todo mundo, final de semana.
1: Joga tudo. Agora é jogo. Né? Agora vai encarrear jogo em cima de jogo, né? Já joga domingo, já joga quarta, já joga quinta, até começar aí a Libertadores, né? Porque aí você vai ter que intercalar a Libertadores no meio.
0: Intercalar a Libertadores na quarta e o Brasileiro no final de semana.
1: Isso. Depois também tem a Copa do Brasil, que intercala também no meio de semana, né? E com jogos aí difíceis, né? Palmeiras pega o Vitória depois no Barradão na quarta-feira. O Flamengo pega o Internacional no Beira-Rio também. Que hoje não dá pra falar com o Internacional. É difícil, né, gente?
0: Então, Internacional, depois da Copa, parece que saiu um punhado de jogador lá. Parece que teve uma mudança de pai de jogador dele.
1: Ah, saiu, chegou. Tá complicado, né?
0: Porque com o time que já tava lá, tava difícil jogar. Agora chegar esse jogador pra até pegar o ritmo dos outros, tá trabalho, né?
1: O Joanito tá mandando aqui a lista dos palpites, né? Eu vou... A hora que a gente for pegar os palpites, ele vai anotar o palpite meu aqui do Maurício lá, de quem mandar, né? Ele já mandou os palpites dele aqui, né? Atlético 2, Inter 1, Santos 2, Chapecoense 0, Vasco 1, Mirassol 0, Bahia 0, Corinthians 1. Aí, tá corajoso, hein? Cruzeiro 2, Botafogo 0, Grêmio 0, Fluminense 0, Braga 2, Curitiba 1, Flamengo 2, São Paulo 1, só isso, tá? São Paulo, então achando que vai ser 4, 5, Palmeiras 1, Atlético Mineiro 0 e Remo e Vitória, ele pôs 0-0 aqui. Mas daqui a pouco a gente vai pegar os palpites, então.
0: Fala pra ele se preparar, que vai ver o resultado que eu vou dar contra o Corinthians.
1: Aí, a notícia aqui que o melhor jogador da Copa do Mundo, né, eleito pela FIFA, o Rodri, vai passar por uma cirurgia nas costas, né, gente? É assim, jogador de futebol não é super-herói, né, gente? Eles também são seres humanos e passam aí por cirurgias, por momentos difíceis, momentos mais fáceis, né? São coisas que acontecem, né? É, no jogo do Botafogo ontem, né, o Botafogo escalou o Danilo, então o Danilo é... A partir de agora, para time brasileiro, ele não vai ser negociado, né? Porque ele não poderia jogar o Campeonato Brasileiro e não teria, então, por que você investir uma grana alta no Danilo para ele não jogar o Campeonato Brasileiro. Então, para o Nacional, né? Para os times brasileiros, o Danilo está fora. Mas ele, ontem na entrevista, ele foi bem claro, né? Ele respeitou a decisão do Botafogo de não vender ele para time brasileiro, que ele gostaria, né? Inclusive, ele deu. Ele

0: pediu para não jogar antes da Copa do Mundo, né? Porque ele queria ser negociado. Mas o Botafogo quer negociar ele com o time da Rússia. E ele falou assim, ó, eu respeitei o Botafogo não querendo me vender para time brasileiro. Agora eu espero que eles me respeitem, porque eu não quero ir para a Rússia. Então o Botafogo vai ter que...
1: se virar com ele lá agora, né?
0: Ou se virar com ele, né, Maurício?
1: Ou vender para outro time no estrangeiro que não seja para a Rússia, né?
0: É esse que é o problema, né, gente? Porque até agora ele só tinha propostas de times brasileiros, né? Teve aí o Palmeiras interessado, o Flamengo, o próprio Cruzeiro, né? E na Europa até agora ele só teve a oferta da Rússia, né? E é um direito dele de não querer ir para a Rússia, né, gente? Ele é um jogador que ele acha que ele tem chance de disputar a próxima Copa, né? De ser convocado para a seleção. O Ancelotti agora vai estar aqui mais no Brasil do que ele estava antes, né? E ele quer jogar aí num centro onde ele tem certeza que ele vai ser visto pelo treinador, né, gente? Lembrando, né, gente, que os times da Rússia fazem parte lá da Europa, mas eles não podem jogar a Liga dos Campeões porque eles estão em guerra, né? Essa guerra deles lá com a Ucrânia e fez com que eles não disputassem, então, a Liga dos Campeões, que é o principal campeonato que tem na Europa, né, gente? Então, os jogadores que vão para a Rússia vão jogar o campeonato russo e só, né?
1: É mais nada, né?
0: E acabou. Eles têm muito dinheiro, né? Eles têm muito dinheiro. A Rússia está oferecendo a oferta da Rússia é a melhor que tem. Eles estão oferecendo quase 35 milhões de euros para levar o Danilo, mas ele não quer ir para lá. É, então o Botafogo, ele vai ficar entre a cruz e a espada aí. Eles estão sem dinheiro para pagar os jogadores. Toda hora a gente vê aí falando que o Botafogo está devendo para os jogadores, né? Então ele vai ter que se virar, porque eu acho que é o direito dele também de não ir para a Rússia, para um país que está em guerra. E eu também não iria, e se eu tivesse um filho... que se eu pudesse evitar de mandar para a Rússia ou para a Ucrânia hoje, sem dúvida nenhuma que eu vetaria, né, gente? Você ir para um país que está em guerra, a gente não sabe o que pode acontecer. Então é melhor ir para... ou fica aqui no Brasil mesmo, ou, né, espera aí uma oportunidade. Não sei se vai surgir, né, gente? A janela acabou de abrir, né? A janela, se eu não me engano, vai aí até setembro, né? Acho que até 2 de setembro, então tem muito tempo ainda. O Botafogo vai arriscar, né, gente? Para futebol brasileiro, ele fechou as portas, né? Ele, com certeza, ele fechou as portas aí.
1: Não, joga mais, né?
0: não tem por que você investir um dinheiro pesado num jogador, talvez aí para jogar só Libertadores e Copa do Brasil, né? Então não dá.
1: Mas o problema é que você compra um jogador desse, joga um mata-mata da Copa do Brasil e cai fora no mata-mata? E, tá, e vamos fazer um exemplo. O Palmeiras vai lá e compra ele, sai fora da Copa do Brasil, depois mais adiante sai fora da Libertadores, que é os dois
0: não joga mais.
1: Vai poder usar. Vai pagar o resto do ano o jogador parado?
0: Então, é bem por aí.
1: Isso que é complicado, né?
0: Esse é um problema, né? E tem outro, né, Maurício? Tem outro também, que a gente faz parte do futebol. A gente não quer, ninguém quer, né? Eu não torço pra ninguém se machucar, mas o Cruzeiro, por exemplo, acabou de trazer o Gabriel Peck e no primeiro jogo ele quebrou a perna e não joga mais esse ano.
1: Aí, pra você ver.
0: Então, isso acontece no futebol, gente. O jogador não tem culpa, o clube não tem culpa, né? Mas você investiu um dinheiro alto num jogador que era para chegar e ser titular. É o caso do Danilo. Eu falei ontem aqui, quem acompanhou o programa, tenho falado em outros programas anteriores também, mas ontem eu fui bem específico, eu fui bem claro que ontem, gente, eu não pagaria o valor que o Palmeiras ofereceu para o Botafogo. Não que ele não vale, né, gente? Para mim, o Danilo seria titular no Palmeiras, seria titular no Corinthians, no São Paulo, no Flamengo. O Danilo é jogador para chegar em qualquer time do futebol brasileiro
1: e ser
0: titular absoluto. Mas o Palmeiras chegou a oferecer 28 milhões de euros. Gente, são 260 milhões de reais num jogador de futebol. Eu não pagaria isso para jogador nenhum, né?
1: Você imagina um jogador desse chega no clube e cai o jogo dele, não consegue jogar, não consegue entrosar com o clube, entendeu?
0: Não, mas
1: esse é o problema também, né?
0: Maurício, eu não teria medo, porque o Danilo é cria do Palmeiras, né?
1: É.
0: Ele já jogou com o Abel,
1: mas
0: inclusive.
1: Mas eu falo assim, se ele chega num Cruzeiro, num Flamengo, aí, igual ele estava doido, e chega lá e acontece no Guarani,

0: Cruzeiro. É. Mas o Gerson no Flamengo tava arrebentando. O Gerson chegou no Cruzeiro e não conseguiu jogar até agora.
1: Ô Maurício, mas aí tem um problema também. Você vê, ele tá jogando no Botafogo, nem recebeu, não recebe, e ele deu certo. Então, o Danilo, ele é um bom jogador. Eu acho que qualquer time que ele for, ele vai resolver o problema. Ele é bom jogador mesmo. Mas daí você pagar 260 milhões de reais, gente, e pode acontecer o que aconteceu com o Gabriel Peck. Ele pode chegar, por exemplo, num Palmeiras, num Flamengo, num Cruzeiro, né? E no primeiro jogo quebrar uma perna. É. Estourar um joelho. Entendeu, gente? Aí é 6 meses, é 1 ano parado. Então, eu acho assim, eu acho o mercado tá muito inflacionado, gente, e não é o momento aí para você investir em jogadores nesse porte. Eu achava uma loucura o que o Palmeiras estava fazendo, né, para trazer o Danilo. Mas, sei lá, não discutindo o futebol dele, que eu acho que ele é um jogadoraço, né? Mas o valor, para mim, eu acho um valor estratosférico, né, gente? Eu acho que tem jogadores aí, esses times de futebol, né, gente, eles têm muitos recursos, né? Tem muita gente aí que tá olhando o Palmeiras, São Paulo, Corinthians, Flamengo, eles têm profissionais que ficam aí olhando para ver se tem um jogador bom aqui, um jogador bom ali. Então eu acho que eles têm que pôr esse povo para trabalhar, e ao invés de você gastar 260 milhões num jogador. Eu acho isso um absurdo, gente. Você entendeu? Eu acho um absurdo.
0: É igual eu tava vendo o time do Palmeiras treinando lá, que passou aquele menino estrangeiro lá que tava, que fez o Palmeiras. Jogou Palmeiras contra Palmeiras lá, e eu assisti, eu vi o joguinho na televisão lá. Tem um moleque lá de 17 anos que é estrucer de fora. 18, que é estrucer de fora, aquele moreno. E rapazinho joga muita bola. Você acha que aquele rapazinho vai ficar muito tempo no Palmeiras? Não vai. Porque então, aquilo lá já tem gente lá de fora de zóio nele pra levar embora.
1: E outro, ele já tá escrito, né?
0: É.
1: Então, mas aí o trabalho de base do João Paulo lá, né, e do Palmeiras, que estão abrindo o leque lá pra África, né? E o Palmeiras já tem 2 jogadores africanos aí, um é titular do Sub-20, inclusive já ficou no banco também do time profissional. E agora esse menino que chegou ali para treinar e encantou o Abel. E o Abel, inclusive, já pediu para o Palmeiras escrever. O Palmeiras já escreveu ele, já apareceu no BID. Então ele pode, daqui para frente, né?
0: Aparecer no time titular
1: ou jogar no Sub-20, né? Dependendo aí do que mandar o Abel, né? Quem vai resolver isso é o Abel. Mas já é um jogador, né, gente? É um jogador aí que tá no radar de todo mundo, né? Um menino de 18 anos que veio para as categorias de base, mas aí deu a sorte de precisar treinar, e no treino ele arrebentou, acho que ele marcou 2 gols lá, e o Abel ficou encantado com ele.
0: Outra coisa que eu vi no Palmeiras, que é engraçado, né? Eles reformaram o Colombo pra ser reserva do Carlos Miguel, né? Agora eles foram lá, o Kaique tava lá, venceu o contrato, eles trouxeram o Kaique de volta. Em vez de eles terem emprestado o goleiro lá pra fora, por que que eles já não seguraram o goleiro?
1: É.
0: Não é verdade? É umas coisas que a gente vê no futebol que não tem lógica, né? Se o menino tá jogando bem aqui no Brasil, pra quem emprestar pra ir lá pra fora, pra agora trazer no meio do campeonato de volta?
1: Mas isso acontece na Europa também, né? Você vê o Casemiro, por exemplo, quando ele foi pro Real Madrid, não jogou. O Real Madrid vendeu ele pra um time, e só que eles colocam na Europa uma cláusula de recompra. Então o Casemiro foi e arrebentou nesse time. Aí o Real Madrid foi lá e fez a recompra do Casemiro. Então, isso é uma coisa lá na Europa já muito mais normal, né? O Botafogo ontem tava tirando o sarro do Palmeiras, porque o Palmeiras não conseguiu levar o Danilo, né? E o Gustavo Villano, que é narrador do Sport TV, fala que uma coisa é verdade, né, gente? O Botafogo não está com essa bola toda, né, gente? Perdeu o Marlon Freitas, o Alexandre Barbosa para o Palmeiras. Liberou o Salvarino para o Fluminense. O Botafogo tem questões muito mais importantes do que ficar dando alfinetadas no Palmeiras. Mas, gente, esses times aí, eles têm um pensamento pequeno, né? O Botafogo hoje, você não sabe quem que manda. O Textor tá expulso, não tá expulso. Cada hora é uma coisa. Tem liminar que o Botafogo não pode vender jogador. Tem transfer ban que ele não pode escrever jogador. Então é uma vergonha. E qualquer coisinha, às vezes, que eles levam vantagem, como essa de ele não vender o Danilo pro Palmeiras, eles parecem que ganharam um título, né, gente? Fazer o quê? É isso aí. É como esses times estão ficando, se apequenando, né, gente? A verdade é, a gente tem que falar isso, né? Times grandes aí do futebol brasileiro estão se apequenando, e qualquer coisa aí eles estão comemorando, né, gente? E faz parte

0: do futebol, né?
1: Falar nisso, o Depay acertou com o Corinthians.
0: Ele quer um contrato de 3 anos. E o Corinthians não queria esse contrato de 3 anos. Então, vamos esperar para ver. Tem um time da Turquia, né? Que subiu agora na primeira divisão da Turquia e quer levar o Memphis Depay. Então, tem aí vamos ver o que ele vai conseguir fazer o Corinthians, né? É outro também, outro caso. Mesmo caso que eu falei aqui, que eu não... não que eu não queira o Danilo, porque eu acho que o Danilo é um jogadoraço, mas o valor, para mim, eu não pagaria. O Memphis Depay também, eu acho ele um excelente jogador, mas também não pagaria o que eles pagam pro Memphis Depay, que eu acho um absurdo, né? Eu acho um absurdo o time do Corinthians aí, em situação difícil, com 4 transfer ban, querendo ficar com o jogador, querendo receber a fortuna que ele está recebendo. Nós estamos recebendo aqui um áudio aqui do nosso amigo Rildo, né? Que eu vou pôr ele aqui para a gente ouvir o que o Rildo está falando. Seja bem-vindo, meu amigo Rildo. Seja bem.
2: Bom dia, meu amigo Pipoca. Maurício apareceu, hein? Bom dia, Joanita. Bom dia, ouvintes da Dinâmica. Rildo Luiz. É isso aí. São Paulo começou a perder, hein? Dessa vez não escapa da segunda divisão. Se continuar assim, fica difícil, né? Um abraço a todos, um ótimo final de semana, que Deus abençoe. Vou mandar os palpites aí, se puder, viu? Abraço, tchau, tchau.
0: Pode mandar, meu amigo, que o Joanito tá lá no tuco lá para anotar os palpites que a gente vai passar aqui. Então você vai mandando aqui, que o Joanito já vai falando, né? Gente, o futebol é isso, né, gente? A gente gosta tudo, mas eu acho que tem que ter um limite, né? Os clubes têm que ter um limite, né? Porque senão não vão aguentar, né, gente? Eu quero que o Palmeiras seja um time sadio, né? Que ele tenha condições, né, gente? De se manter, né? Ah, vou contratar um jogador, mas pagar ele, né? Prefiro você ter um jogador, às vezes, abaixo, né? Mas você manter tudo, todo mundo recebendo em dia, para você poder cobrar os jogadores para jogar futebol, né, gente? Você fica devendo 3, 4 meses aí, como é que você vai cobrar um jogador para jogar futebol? Você faz que paga, ele faz que joga, né, gente? É mais ou menos por aí. Mas o Vampeta ensinou isso, né?
1: Mas o Depay veio pro Corinthians para ganhar dinheiro, né? Que pouco jogou e o dinheiro que foi catado do Corinthians levar embora, ele levou, né? Deixou o Corinthians.
0: Não, mas
1: no
0: buraco, não
1: levou, né?
0: Também, não, porque o Corinthians não paga.
1: Não, mas é que negócio, socou o Corinthians mais no buraco ainda, né? Você imagina se ele resolve protestar todas essas dívidas que o Corinthians tá devendo pra ele ir pra receber? Como é que o Corinthians vai fazer?
0: O problema ali é que ele tem que pagar, né? Isso que eu falo, você quer pagar pra um jogador desse? Eu não renovaria, gente. Não pelo futebol dele. Mas eu acho que o Corinthians já vai embora e vai atrás de outro jogador aí, o pega da base. Eu acho que os times tinham que investir mais nas suas bases, né, gente? Todo mundo fizesse isso, ia dar uma sentada nesse mercado aí, né? Se todo mundo colocasse a base, todo mundo ia ter um time mais ou menos igual. Bom, vamos começar aqui então, porque tem que dar os palpites. Vamos começar aqui, ó, o Joanito, caneta na mão. Rildo, se quiser mandar os seus palpites aqui pro Joanito já ir anotando. Atlético Paranaense e Internacional, o Joanito foi 2-1 pro Atlético. Maurício, você vai?
1: 3-0 pro Atlético.
0: 3-0 pro Atlético, eu vou 2-0. O Rildo aqui tá indo 1-1. O Rildo está indo 1-1. Santos e Chapecoense.
1: 1-1 esse jogo aí já. Eu vou 1-1 esse jogo aí.
0: O Rildo está indo 2-1. Você vai quanto?
1: 1-1.
0: 1-1? Ah, eu vou 2-0 pro Santos, né, gente? Pela madrugada também. Você tá de sacanagem pro Santista. Né? O Joanito foi 2-0 também, agora que eu vi aqui. Então eu vou mesmo palpite do Joanito, que 2-0. Vasco e Mirassol, o Joanito foi 1-0 pro Vasco.
1: 2-1 pro Mirassol.
0: 2-1 pro Mirassol. O Rildo foi 2-2. Ah, eu sou obrigado aí 2-1 pro Vasco, vai. Depois nós temos aqui Cruzeiro e Botafogo, mas o Joanito colocou aqui, deixa eu ver o que ele colocou aqui. Bahia e Corinthians. Ele pôs o Bahia e o Corinthians na frente, ele foi 1-0 pro Corinthians.
1: Eu vou 3-1 pro Bahia.
0: Ah, doido, hein? Eu vou 2-1 pro Bahia. Falta o Rildo dar o seu palpite no Bahia. 2-1 pro Bahia.

0: Bahia também, o Rildo foi, né? Só o Joanito aqui que foi no 1-0 pro Corinthians, né? É, depois ele colocou aqui o Cruzeiro e Botafogo. Cruzeiro e Botafogo, ele foi 2-0 pro Cruzeiro, Maurício.
1: Eu vou acompanhar o Joanito, 2-0 pro Cruzeiro.
0: 2-0? Eu vou colocar 1-0 só pro Cruzeiro. Agora eu perdi aqui o... O Rildo foi 2-1 para o Cruzeiro também. O Rildo foi 2-1 também para o Cruzeiro. Grêmio e Fluminense, o Joanito foi no famoso 0-0.
1: 2-1 para o Fluminense.
0: É, fora de casa, hein? O Rildo foi 2-0 para o Fluminense e eu vou 1-1 esse jogo. É... Bragantino 2, Coritiba 1, palpite aqui do Joanito.
1: Esse aí eu vou 1-1 também.
0: 1-1?
1: É.
0: O Rildo vai 2-0 pro Bragantino. Eu vou 1-0 pro Bragantino, que eu tenho ganho, feito muitos pontos no Bragantino. Eu vou 1-0 só pro Bragantino, vai. É, Flamengo e São Paulo aqui, o terror pros São Paulinos, né? Que eu vi muito ontem São Paulino falando que o São Paulo vai tomar 4, 5, que se o São Paulo não fechar o time, vai perder, vai tomar uma goleada histórica. Então, São Paulino aqui tá... Pro São Paulino não vai ser jogo, é um terror. Mas o Rio daqui foi 2-1 pro São Paulo, hein?
1: Ô, louco!
0: O Flamengo foi... O Joanito foi 2-1 pro Flamengo. O Rildo foi 2-1 pro São Paulo. Tá certinho, seu Rildo. Tem que ir no seu time. Você tem que ir no seu time. Senão o Sr. Gers vira lá no túmulo. Lá. Você?
1: 2-0 pro Flamengo.
0: Só?
1: Só.
0: Então tá, vai fazer o quê, né? Eu vou 2-0 também. 2-0 pro Flamengo.
1: No jogo passado do Flamengo eu fui 3-0. Ele ganhou de 4.
0: O Joanito acertou na cantada esse último agora. É, Palmeiras e Atlético Mineiro, o Joanito foi 1-0 pro Palmeiras. Esse jogo é no Bank Park, né, gente? 1-0, então, o palpite do Joanito. O Rildo diz que vai ser 1-1 Palmeiras e Atlético.
1: Eu vou 2-0 pro Palmeiras.
0: Eu vou 2-1, vai. E o último jogo aqui, Remo e Vitória, o Joanito foi 0-0, mais um famoso 0-0.
1: Eu vou 2-1 pro Vitória.
0: O Rildo foi 1-1, e você vai 2-1 pro Vitória. Então tá aí, o Joanito anota lá, depois ele manda pra nós a foto aí dos resultados pra mim passar aí pro Rildo, né? Obrigado você, o Rio tá mandando obrigado, que Deus abençoe. Obrigado você, meu amigo, que Deus te abençoe. E vamos firme nessa luta.
1: O Barbosa estreou no Palmeiras no jogo passado, né?
0: Jogou. O Palmeiras jogou com 3 zagueiros, né?
1: É, ele jogou, né? E foi escrito com a camisa 2 lá no Palmeiras, né?
0: É, ele pediu pra escrever com a 2.
1: Ele foi escrito com a 2.
0: Ele não quis, tinha a camisa que ele jogou no Botafogo, mas ele não quis a mesma camisa, né? Ele tem lá a ideia de cada time que ele vai, ele jogar com uma camisa diferente. Manias de jogador, né,
1: gente? É que lá no
0: Manias.
1: Palmeiras o Giai tá com a 3, né?
0: É.
1: E
0: na verdade, se ele pudesse escolher, ele escolheria a 6, mas a 6 já tem,
1: o 4
0: já tem
1: tá,
0: dono.
1: O 4 tá com o Fux, né?
0: É. Mas ele diz que ele gosta da 6, né? Se ele pudesse...
1: A 6 é o Arthur, né?
0: É, ele falou, se ele pudesse escolher, ele escolheria a 6, mas como ele não... Ela já tá ocupada, então ele optou pela 2. É isso aí. Deixa eu mandar um abraço lá pros nossos colaboradores, né? Pro pessoal aí que ajuda o nosso programa, né, gente? Quem quiser ajudar também, né, gente? A gente tá aí, é só entrar em contato, né? Que a gente vai atrás. O Ricardo tá mandando bom dia, Pipoca e Maurício. Fazendo uma pergunta, o Santos deve fazer com o Neymar? O que o Santos deve fazer com o Neymar? Boa tarde para todos. Bom, eu não sou santista, mas eu desde quando o Neymar veio, eu falei, né, gente? Eu não escreveria o Neymar, não. É muito dinheiro... O Neymar se paga, né, gente? Porque ele acaba realmente trazendo os patrocinadores. Mas eu não consigo mais ver o Neymar jogando em alto nível, né, gente? Então, sei lá. Mas o Santos ali, ele vai mandar no Santos enquanto ele quiser.
1: Eu, na minha opinião, eu não tinha reformado com o Neymar no mês, eu tinha acertado com os jogadores do Santos, certo? e tentado pôr um jogador que queira jogar bola no Santos para poder, porque o time não pode ser um time, o Santos não pode ser um time pequeno igual o Santos está sendo. O Santos tem que

0: brigar lá na frente com um time grande.
1: E também não adianta falar, né, gente? O Neymar veio também, mas também outro time que não tá recebendo, né? É o mesmo caso do Depay lá, né? Ganha uma fortuna, mas não recebe, né, gente? Vai ter que entrar na justiça para receber. 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Que Deus abençoe aí a sexta e o final de semana lá do pessoal que trabalha na Auto Center Borracharia Capricho, a Aline, o Júnior, o Anésio e todos os funcionários. Que vocês tenham um final de semana aí abençoado. E amanhã tem, Anésio, amanhã tem lá no Jerico, hein? Uma leitoa lá no Jerico. Opa, com essa chuva, para chegar lá, eu vou só de helicóptero. Mas nós vamos dar um jeito, né? Vamos andando, vamos de quixude, vamos dar um jeito de chegar lá. 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Que Deus abençoe o final de semana de vocês. Leitinho, Gil, de toda a sua família. Vamos embora, seu Maurício?
0: Vamos embora. O São Paulo teve que aceitar o Arboleda lá de volta mesmo, né?
1: Então, você viu? A torcida
0: cê
1: quando...
0: Viu que briga, que rolo que foi o Arboleda tá lá no São Paulo?
1: Viu? Foi a torcida quando falou o nome dele, vaiou. Depois ele deu um carrinho lá e já bateram palma pra ele. O torcedor é isso, gente. O torcedor é isso.
0: É, eu vi. Vamos embora então, né? Boa tarde a todos os ouvintes, né? Mandar um abração lá pro Paulinho. O Neném mandou falar pro Joanito que a semana que vem vai vir aqui trazer os abacates pro Joanito, viu?
1: Manda trazer só os caroços pra ele plantar o abacate. Um abraço lá pro Nenê também, né? Um abraço aqui pro Maurício, que veio fazer o programa junto comigo. Obrigado. Deus abençoe o final de semana seu, da Cristina, que tá de férias, né? Que beleza. Tirou férias com a do Maurício, gente. Aí, pra você ver. Que coisa, hein?
0: Olha, o resultado do jogo do Flamengo passado, se eu tivesse ido no que ela tinha falado, eu tinha acertado o palpite.
1: Tá vendo?
0: Ela chegou em casa pra mim. Por que você não falou que ia ser 4-0?
1: O mal do homem não é obedecer. O mal do homem é não obedecer a mulher. Obedece que você vai se dar bem. Um abraço, então, pra Vanessa, pro Hugo, pro nosso gerente Caio, né? Deus abençoe o final de semana de vocês. Deus abençoe também o final de semana de todo mundo aí que nos acompanhou através da Rádio Dinâmica, né? O pessoal que nos acompanha através também da live de Jacutinga e de fora

0: Restinga. Deus abençoe a sexta e o final de semana de cada um de vocês. Segunda-feira tem fuminha, gente. Pra quem eu não sei, mas que vai ter, vai ter. Fiquem com Deus e até segunda.
1: Pro São Paulo pode esperar que vai ter.
2: Ai, São Paulo, fala o serviço, pai.

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8: Meio-dia e 7.
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0: FM, a hora certa. 12:16.
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3: 12:30.
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7: Meio dia e 32.

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1: 12:47.
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4: Meio dia e 50.

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3: 1:02.

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2: Ei, sexta-feira até que enfim.
3: Vem em mim. Sexta-feira, sua linda. Até que enfim. A semana terminou. Valeu, e julho também tá nessa derradeira. Tamo quase, né, parceiro?
2: É, quase. E nós,
3: já foram 3 semanas, não foi?
2: A semana terminou, o nosso programa tá começando, então pra cestarmos de verdade é só
3: exato.
2: Depois, né?
3: É, só não vamos perguntar do financeiro, que daí dá uma batida aqui na
2: nossa
3: gente.
2: Nossa senhora.
3: Vamos começar o programa.
2: Vamos.
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2: Tá na Dinâmica, tá legal. Beijo pra você de Jacutinga, de toda a região. Estamos chegando com mais uma edição do Microfonia.
1: E a partir de agora você participa e também interage junto com a gente no 35 3185 0145, que é o nosso WhatsApp.
2: Exatamente, mídias sociais, lógico que a gente tá por lá, tá? Facebook Dinâmica FM Jacutinga, Instagram Dinâmica FM com Y, e tem aí no nosso aplicativo Dinâmica FM 105.9. Bora começar?
1: Bora começar na Dinâmica nessa tarde super especial.
3: Microfonia. E a gente começa assim, com o grupo Menos é Mais e a Simone Mendes.
2: É do pecado, rapaz, isso aqui continua super executado nas rádios, né?
3: Bombando, bombando.

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0: Papas da Língua.
1: Ai, adoro.
0: Também.
1: Quero lhe falar.
0: Ai, viajar.
1: Quer, vão viajar.
0: Ah.
1: Tocar pelo mundo afora. Eu ando viajando a maionese.
0: É dois, então?
1: Bastante. E no domingo eu como ela.
0: Nada melhor do que uma boa maionese.
1: Nossa.
0: E um franguinho assado. Ah, mas daí maionese...

0: combina mais com carne vermelha, eu acho.
1: Claro que não. É maionese no domingo combina com tudo.
0: É verdade.
1: Se maionese combina até no meio do pão.
0: E outra coisa. É. Se sobra maionese do domingo, dá pra você fazer o seguinte.
1: O quê?
0: É, canudinho de maionese. Canudinho.
1: Nossa. Deu, mas tu viu o preço do canudinho?
0: Pois é, menina.
1: Homem, velho, quase fiz um pastel de maionese. Tipo, quem nós vamos fazer agora mesmo?
0: Ah, vamos pro intervalo. Ah, tá. Já tem foca na fofoca.
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4: 1:20.

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3: Já estamos de volta no ritmo da sua sexta e bora fofocar?
4: Agora.
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4: Agora falamos sobre Galvão Bueno.
3: Ele confirmou a última Copa como narrador e fala sobre Globo, SBT, seleção. Ele participou do programa Flávio Rico, relembrou momentos marcantes da carreira, projetou o futuro. E lógico, né, gente? Analisou o Mundial. Ele relembrou, inclusive, a saída da TV Globo, o novo momento que ele viveu no SBT, o desempenho da seleção brasileira no Mundial. Isso aí a gente deixa abaixo, né? Uhum. E revelou que seria o cenário ideal para encerrar sua trajetória nas transmissões esportivas, logicamente, né? O Brasil conquistando o mais alto do pódio da Copa do Mundo, que no caso vai ficar só na lembrança mesmo, né?
4: Só na lembrança.
1: Foca na fofoca vai ficando por aqui.
5: Até breve.
1: Até o próximo encontro. Afinal, quem não gosta de uma fofoca?

0: Simmons.
1: E Seeds pra você. Teve ainda Maiara e Maraíza com João Raul. Maroon 5 pra você. Abrimos com o Ferrugem. Esse é o ritmo do nosso microfone.
0: E daqui a pouquinho nós voltamos. Segura.
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5: 1:36.
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6: Alô, sexta-feira, sua linda, já estamos de volta.
7: E já estamos praticamente na esquina, porque a gente traz pra você o sonsaço de Felipe Rodrigo aqui no microfone.
6: Esquina?

0: Dua Lipa.
1: Levitating featuring Da Baby. Quase ritmo de um fim de semana. Por quê? Porque a gente também tá se encaminhando pra final do nosso programa. Pera lá que ainda tem coisa aqui.
0: É, tem foca na fofoca. Já já o último bloco. É.
2: Ei, ei, ei. Psiu, não desliga o seu rádio, hein? Já já estamos de volta.
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4: 1:52.

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5: Vamos lá, parceiro.
6: Agora. Sexta-feira. Fofocar, né?

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2: E o Romário?
3: Romário vai recorrer após justiça bloquear ganhos com a Cazé TV na Copa. Você sabia disso?
2: Não sabia.
3: Aham. Ele afirmou que advogados vão recorrer dessa decisão. E um senador disse que abriu mão do salário como parlamentar no período. Porque diz que diz, que, né? Romário foi pra Copa, fazendo parte ali dos comentários da Cazé TV. Aí ele, como parlamentar, a galera já falou: tá lá na Copa curtindo com o dinheiro do povo.
2: Aham.
3: Aí ele já deixou claro: não, gente, eu abri mão durante esse tempo do salário que eu recebo. E, enfim. Em decisões anteriores, por conta dessa questão da Cazé TV, o Tribunal Fluminense já determinou a penhora de um imóvel, uma lancha, um carro de luxo do senador, além de restrições. Mas, segundo ele, vai recorrer sim, vai dar direito ao Cazé TV a ter outros direitos de transmissões também.
0: Foca na fofoca vai ficando por aqui.
1: Até breve.
0: Até o próximo encontro. Afinal, quem não gosta de uma fofoca?

0: tempo não, viu? Você só não tem prioridade. 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
1: Luan Pereira com o Panda.
2: 10 segundos. Gente, beijo pra você. Aproveite seu fim de semana. É óbvio, é lógico que é segundo ano, a gente tá de volta.
1: Com certeza. Agradecendo sua audiência aí durante essa semana, durante o dia de hoje. E segundo ano, esperamos vocês aqui de volta. Fiquem com Deus.
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7: 2:05.

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9: Sexta-feira, 24 de julho, confira comigo o Pergicomínio, resumo da sua novela preferida. Minha Nobreza do Amor. Januário incentiva a Tonha a viver seu amor com Lúcia Lica. José pede que Geralda brigue Malungo por uma noite, unido se apresenta ao homem. Meninho pressiona Manuel para falar bem do seu trabalho no banco diante de Casemiro. Manuel disfarça quando Ana Maria o questiona sobre a reação de Fortunato ao seu namoro. A Lica comenta com Niara sua desconfiança de Malungo. Chinua a contar a Kim, Ladiz e Dume sobre a escolha de Jandal por Binta como sua nova rainha. Ela sonda Jandal sobre a Lica. Malungo mostra a marca da sua lealdade, José queimã. Graça intercede junto a Marta em nome de Virgínia. Kênia pede ajuda a Binta. Tonho propõe se casar com a Lica em uma cerimônia conduzida por Dona Menina. Em instantes, novela das 7.
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12: 2:08.

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1: 2:22.
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4: Hoje em Coração Acelerado, Xavier chantageia Zilac e pede ajuda a Roney. A Laurzinha sugere que Janete volte a cantar. Eduarda se emociona ao constatar a harmonia entre sua família e Leandro. Lia comenta com Leandro que Soraya teria gostado de Eduarda. Nora repreende a forma como Sinara atende Ricardo. Thalita comemora o engajamento de sua live com Bará. Zuzu ouve do médico que atendeu a Laor falando de outro paciente e deduz erroneamente que o namorado está doente. João Raul afirma a Roney que decidiu pagar a multa para rescindir o contrato dos dois. A Laorzinho pede para Janete vestir o anel de sua mãe e Zilá os observa. Em instantes, quem ama cuida.
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1: 2:37.
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6: Confira em Quem Ama Cuida. Adriana vibra saber que Ademir será notificado. Ingrid assume a presidência da joalheria após votação do conselho e Thiago se nega a participar da transição gestão. Yuri percebe o interesse de Pilar. Edivaldo fica feliz ao saber que o noivo de Tilde terminou com a funcionária. Carmita consegue identificar a placa do carro de Edson. Elisa teme que Ademir possa prejudicar a Adriana. Tiago, embriagado, pede que Bruno se separe do marido para ficar com ele. E Pedro ouve. Bom fim de semana para você. Até a próxima segunda com mais um resumo de novelas.
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0: 2h41.
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3: Sexta-feira, dia 24 de julho, sabe com quem a gente comemora aniversário hoje? Rainer Cadete. O ator começou a carreira ainda adolescente no teatro no início dos anos 2000. No fim da década, teve os primeiros trabalhos na Globo nas novelas Caras e Bocas e Cama de Gato. Após participações em outras produções, ganhou destaque Amor à Vida no horário nobre. O sucesso veio na pele do maquiador Visque de Verdades Secretas, que lhe rendeu prêmios. Depois esteve em Eta Mundo Bom, A Dona do Pedaço. No mesmo período, participou da Dança do Famoso, Domingão do Faustão e do Superchef Celebridades do Mais Você. Recentemente, participou também de Eta Mundo Melhor. Parabéns, Rainer Cadete. Parabéns pra você.
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5: Ruas e 58.

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Boa tarde nesta sexta-feira com você, uma sexta-feira chuvosa, desde madrugada aí, o tempo todo. Agradecendo a Deus, né, pela chuva. Chuva é bênção de Deus e frio também é, tudo é bênção de Deus, o calor é bênção de Deus, porque o tempo está nas mãos dele e nós somos gratos porque ele tem nos abençoado. Aqui em Jacutinga, a cidade abençoada, um povo abençoado e uma rádio abençoada e uns ouvintes abençoados também, que é você que está aí conosco nesta tarde para passarmos um tempo juntos. 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E o programa Ativação Apostólica, que vai ao ar na terça e sexta-feira. Portanto, hoje, sexta-feira, nós temos ali a nossa reunião na sexta da dependência total de Deus, do Espírito Santo, porque é Ele quem faz todas as coisas. O Espírito Santo, os anjos de Deus, nós trabalhamos também com o batismo com o Espírito Santo, com os dons do Espírito Santo, os dons de fé, cura, operações de milagres, língua, interpretação de línguas, profecias, palavra de conhecimento, palavra de sabedoria, discernimento de Espírito, e também com o ministério dos anjos, que são nossos cooperadores, porque nós somos cooperadores de Deus, e os anjos são cooperadores nossos e de Deus. Por isso, eu quero falar hoje sobre cooperadores de Deus que somos nós. Nós somos ajudadores e cooperadores de Deus, e por isso é um privilégio muito grande podermos estar fazendo esta obra que é de Deus, esta obra que é do Espírito Santo, que Deus tem nos escolhido para uma obra eterna, que é a obra

do Espírito Santo. E você que está aí conosco neste momento, você que está na rádio, pode estar também assistindo no Facebook. Basta você entrar no Facebook da Dinâmica FM, Dinâmica com D-Y, N-A, o D com Y, Dinâmica FM. Você entra no Facebook, pode estar aí participando conosco ao vivo neste momento e também compartilhando com outras pessoas. Eu sei que você que está em casa hoje, aí, que está meio jururu com o tempo desta forma e que está aí pronto para ouvir algo de Deus para a sua vida, você que está precisando de um milagre de Deus, e Ele é especialista em milagres. Você está precisando de algo impossível. Deus é especialista no impossível. Você que está precisando de uma coisa grande, Deus é especialista nas coisas grandes. Por isso, as coisas pequenas, as coisas possíveis e as coisas que nós podemos fazer. O pequeno, o possível e o que... É dependência, nós dependemos de Deus, porque é Ele que faz todas as coisas. Por isso é bom nós estarmos dependendo de Deus em toda situação. E você que tem algo impossível, que está com dificuldade no trabalho, na vida financeira, no casamento, que está passando por momentos de crise, de depressão, de tristeza, de angústia, olha, Deus quer te tirar você desta situação, e Ele vai tirar hoje, Ele vai tirar você nesta tarde, e você se prepare, porque Deus tem coisas grandes e ocultas que nós não sabemos, que você não sabe o que Deus tem preparado, porque 1 Coríntios capítulo 1, versículo 6 a 10, fala que nem olhos viram, nem ouvidos ouviram, nem penetrou no coração humano o que Deus tem preparado para aqueles que o amam. Mas Deus nos revelou pelo Espírito, porque o Espírito a todas as coisas Ele perscruta, Ele sonda, até mesmo as profundezas da alma. E isto é muito bom, nós crermos nesse Deus, que Ele está pronto para nos ajudar, porque Ele nos ama. E o amor de Deus, Ele excede todo o entendimento, todo o pensamento, tudo aquilo que nós imaginamos ou pensamos. Deus faz infinitamente mais para nós. E Ele está preparando coisas grandes para você neste dia, neste final de semana e nesta noite. Hoje, 19h30, sexta da dependência total do Espírito Santo, porque Ele vai fazer coisas grandes e ocultas que você não está sabendo ou que você está esperando há tanto tempo, mas ainda não chegou até você. Ainda você muitas vezes até já perdeu a esperança, mas não. Até tem um pensamento que não é bíblico e que fala que a esperança é a última que morre, né? Mas não é, não. Nós vemos que em Deus nós sempre temos esperança, que a fé vem depois da esperança. Então a esperança é algo que nós temos e que a fé nos firma em Deus. Que a fé é a certeza de coisas que se esperam e convicção de fatos que não se veem. Por isso, nós temos dois tipos de fé. Pense você aí. Temos a fé de Abraão e a fé de Tomé. A fé de Tomé é aquela que ele queria ver para crer. Talvez seja a sua fé, eu não vi nada ainda, não aconteceu. Então é aquela fé de Tomé, que você está querendo ver para você crer. Porque Tomé, depois que ele passou a mão do lado de Jesus, que ele passou a mão na sua mão, que ele sentiu o sinal dos cravos aqui nele, ele falou, Senhor meu e Deus meu. Aí ele creu. Jesus falou, Tomé, porque viste, creste, mas bem-aventurado os que não viram e creram. Agora, a fé de Abraão, Deus chamou Abraão para sair da sua terra, da sua parentela, em Gênesis capítulo 12,
e para ir para uma terra que Deus iria mostrar para ele. E a Bíblia fala que

Abrão, ele chamava Abrão ainda, não tinha mudado o nome para Abraão. Abrão saiu imediatamente, ele saiu da terra dele, da parentela, da terra dos parentes, e foi para um lugar que Deus iria mostrar para ele ainda. Ele foi pela fé, porque a fé é certeza de coisas que se esperam, convicção de fatos que não se veem. Por isso, você que está aí com algum problema, esteja crendo. Você que vai hoje à noite, leve alguém lá, alguém que está precisando, alguém que está dependendo de um milagre de Deus. Olha, porque Deus não faz se não tem pessoa que está precisando que seja feito. Olha, todos nós precisamos, dependemos de Deus em alguma área, em alguma situação da vida, seja na família, seja na vida financeira, seja na saúde, seja no emprego, alguma coisa você pode estar precisando hoje. Olha, seja uma coisa difícil, seja uma coisa impossível, porque Deus vai fazer o impossível na sua vida. Você está com um câncer, está com um problema na perna, está com dores no quadril, dor na coluna, você tem hérnia de disco, você que tem problema no estômago, no intestino, problema no coração, problema nos rins. Olha, Deus é o médico dos médicos, ele pode todas as coisas e tudo é possível àquele que crê. Então, Deus tem algo para fazer com a sua vida. Que Deus esteja fazendo grandes coisas na sua vida nesta tarde, nesta noite. E você é uma pessoa especial para Deus. Você é uma pessoa importante para Deus. Deus abençoe você, Ricardo Alves. Que Deus te abençoe, você e sua família. E que o Senhor Deus esteja abençoando rica e poderosamente a sua vida e família nesta tarde. E todos aqueles que estão aí também escondidinhos, que não se manifestam, Deus abençoe no seu trabalho, Deus abençoe na sua família, Deus abençoe na sua loja, no seu no automóvel, né? Você que está no celular aí, então Deus abençoe. Coloque perto aí do seu celular, perto do rádio, uma peça de roupa, uma fotografia, um exame médico, receita médica, carteira de trabalho, alguma coisa, algum objeto que esteja identificando a sua vida ou a vida da outra pessoa, que Deus vai fazer o milagre na vida dela nesta tarde. E nós estamos aqui neste propósito de sermos cooperadores de Deus. Por isso eu trouxe um texto aqui para falar para você nesta tarde, falando que nós somos cooperadores de Deus. Porque João capítulo, aliás, 1 Coríntios capítulo 3, versículo 9, fala que porque nós somos cooperadores de Deus. Vós sois lavoura de Deus e edifício de Deus. Esta palavra cooperador, quer dizer, trabalha junto. Nós fazemos aquilo que Deus manda que nós façamos, nós fazemos a obra dele. E Jesus falou que eu faço a obra do meu Pai enquanto é dia, porque a noite vem quando ninguém mais pode trabalhar. Então, fazer a obra de Deus é ser cooperador de Deus. Por quê? Não sou eu que curo, não sou eu que levanto paralíticos, não sou eu que curo cancerosos, não sou eu que restauro casamentos, é Deus. Mas Deus me usa porque eu estou cooperando com Ele, porque Ele está mandando eu falar para você, Ele está mandando eu dar ordem para que as coisas, o milagre aconteça, para que a cura aconteça. E além do mais, eu tenho também cooperadores, que são cooperadores de Deus também, que são os anjos, porque os anjos, Hebreus 1:14, ele fala que eles são ministradores de Deus que trabalham em favor dos que hão de herdar a salvação. E isto, os anjos cooperam comigo, porque são meus cooperadores. Como eu sou cooperador de Deus, nós somos cooperadores de Deus.

também, eu e os anjos. E os anjos, eles agem hoje, eles trabalham hoje ainda. E eles fazem coisas impossíveis que o ser humano não pode fazer. Os anjos, eles têm uma incumbência de ajudar os que hão de herdar a salvação. Porque eles não têm poder para salvar ninguém. Eles não têm autoridade para salvar ninguém, como eu também não tenho. Mas nós dependemos de Deus. E Deus é aquele que nos ajuda nas nossas necessidades, nos nossos problemas, nas nossas tribulações. Ele está conosco em todas as situações. Deus está nos ajudando nos momentos difíceis da nossa vida, quando nós estamos dependendo dEle. Olha, isso é muito importante, nós sermos dependentes de Deus, porque essa dependência de Deus nos faz nós sermos como Ele é. Como Ele é, Deus é poderoso, e nós fazemos isto em nome de Jesus, o Filho de Deus. Nós estamos aqui trabalhando pela mesma causa, em favor do ser humano, porque nós somos carentes, fracos, frágeis, dependentes de tudo aqui neste mundo, dependentes de Deus. E Ele trabalha por nós, Ele opera por nós. E nós vemos que Noé foi um cooperador de Deus. Deus não quis construir a arca. Deus chamou Noé. Moisés foi usado por Deus para tirar o povo do Egito. Nós vemos que Elias, ele enfrentou os profetas de Baal, mas é Deus que estava com ele. Quando ele matou ali 400 profetas de Baal, quando ele fez aquela prova do altar, de colocar fogo no altar, e os profetas de Baal pediram para Baal colocar fogo no altar, e ficaram a manhã toda pedindo a Baal, clamando a Baal, se mutilando o seu corpo, pedindo para Baal colocar fogo lá, porque Elias fez a prova para ele, aquele que preparar o altar e pedir ao seu Deus colocar fogo, esse é o verdadeiro Deus. Então os profetas de Baal fizeram primeiro, mas nada aconteceu. Eles gritavam, eles murmuravam, eles se mutilavam, clamando para que Baal colocasse fogo naquele altar, mas nada aconteceu. Mas na hora que foi, depois do meio-dia, quando Elias colocou lenha no altar, colocou água, mandou jogar águas em cima da lenha que encheu os regos ao redor do altar ali. Mas na hora que Elias pediu para que Deus mandasse fogo, o fogo desceu e queimou a lenha, queimou a água que estava ali, queimou até as pedras que estavam no altar, queimou quando Elias pediu a Deus e Deus mandou fogo. Então, aí foi dito lá que o Senhor é Deus, o Senhor é Deus, porque aí Elias foi aquele que foi usado por Deus. E também eu estou aqui neste programa, na terça e na sexta-feira, levando até você a ativação, o despertamento interior, que está dentro de nós, né, que está na nossa mente, na nossa crença de que Deus é verdadeiro e único, e Ele pode todas as coisas no céu, na terra, no universo. Ele é o mesmo ontem, hoje e será eternamente. Ele faz as mesmas obras que fazia no passado, faz hoje. Por isso Hebreus 13, 7 fala que Jesus Cristo é o mesmo ontem, hoje e será para sempre o mesmo. E Ele que fazia as obras no passado é o que faz hoje da mesma forma. Jesus, quando Ele esteve aqui durante 3 anos de ministério, Ele ressuscitou mortos, purificou leprosos, expeliu demônios, Ele curou, levantou paralíticos, e Ele disse que aquele que crê em mim, Jesus disse, aquele que crê em mim fará também as obras.

obras que eu faço, e outras maiores fará, porque eu vou para junto do Pai. Então, nós fazemos estas obras porque Deus é conosco, porque Deus é o nosso refúgio. Salmo 46, versículo 1, Deus é o nosso refúgio e fortaleza, socorro bem presente nas tribulações. Então, Deus, Ele está conosco, e é Ele que vai na frente preparando caminhos, é Ele que vai na frente realizando as coisas, é Ele que vai na frente cooperando conosco, que fala em Marcos 16, 18, que o Senhor cooperava com eles. À medida que eles iam caminhando, Deus ia cooperando com eles, com sinais, maravilhas, milagres. E isso aí como prova de que Ele é Deus, de que Ele é o único Deus no céu, na terra, ontem, hoje e eternamente. É o único que era, que é e que há de vir. Então, como é bom nós podemos estar aqui falando desta palavra aqui da Bíblia, porque a Bíblia é a palavra de Deus. E como Elias foi cooperador, João Batista foi aquele que também que anunciou a chegada do Messias, de Jesus. Então nós vemos que hoje nós também somos cooperadores, mas quem opera é Deus. E porque Paulo fala em 1 Coríntios 3, versículo 6, que Paulo plantou, Apolo regou, mas Deus deu o crescimento. Então, é Deus quem faz as coisas crescerem, as plantas crescerem, que faz os milagres acontecerem. Porque nós não podemos fazer uma planta crescer, não. Pode colocar adubo, pode colocar qualquer coisa que ajuda no fortalecimento dela, mas não que a força da vida está na semente, como a força da vida está também no sêmen masculino. E também nós vemos que a força de Deus, Deus é que multiplica as células, Deus é que faz a planta crescer. Então, é Ele que faz. Nós apenas temos a semente para plantar, mas quem que dá a força para germinar é Deus que dá. Eu posso regar, mas quem cresce é Deus que faz crescer. Aí nós vemos que nesta cooperação, Deus não chamou para estarmos frequentando igreja, mas para sermos cooperadores dele na sua obra, na pregação do Evangelho, que fala Marcos 16, 15, ide por todo mundo, pregai o Evangelho a toda criatura. Quem crer e for batizado será salvo, quem porém não crer será condenado. Esses sinais seguirão aqueles que creem em meu nome, expelirão demônios, purificarão leprosos, ressuscitarão mortos, curar enfermos. O que de graça recebeste, de graça dai. Por quê? Deus nos deu esta autoridade para curar enfermos, para fazer aquilo que Ele fazia e outras obras maiores ainda do que Ele fez. Ele disse que nós faríamos, mas que é Ele quem realiza. Nós somos apenas cooperadores, nós somos apenas intermediadores, através da fé na palavra de Deus. E também nós vemos que Deus, Ele não abençoa aquele que omite. Deus não abençoa aquele que negligencia, aquele que corre dele para fazer alguma coisa. Não, Deus, Ele abençoa aqueles que fazem, aqueles que realizam, porque nós somos cooperadores dele, porque o Evangelho, ele precisa chegar ao
a cada um daqueles que está dependente químico, aquele que está doente, aquele que está com algum problema de família. Deus, ele vai, chega até essas pessoas e tira elas

desta situação difícil, deste problema que parece impossível. Talvez você seja uma pessoa que está com um problema aí, que parece que é impossível. Olha, você não recebe há tanto tempo essa bênção que você está pedindo, mas eu digo que hoje, em nome de Jesus, você vai receber, você vai tomar posse daquilo que Deus tem reservado para a sua vida.

Deus tem grandes coisas, porque o Salmo 126, versículo 1, fala que grandes coisas tem feito o Senhor por nós, e por isso nós estamos alegres, porque grandes coisas Deus tem feito por nós, e por isso nós estamos alegres. Alegres porque nós somos portadores da palavra de Deus, que é a verdade. Nós somos dependentes de Deus, que é Ele que faz todas as coisas no céu e na terra e no universo. É Deus que opera, tanto querer quanto realizar na nossa vida e na vida das outras pessoas também. E isso, então, nós estamos preparando para grandes coisas que Deus tem preparado para aqueles que o amam. E nós amamos a Deus, eu amo a Deus, você ama a Deus também, com certeza. Então, Deus está preparando o melhor para as nossas vidas, para as nossas famílias, para os nossos filhos, para os nossos netos. Deus está preparando para o melhor, para o melhor no futuro. E isto é o que nós temos que buscar a Deus hoje. Que a Bíblia fala no Salmo, aliás, em Jeremias 55, Isaías 55, 6. Buscai o Senhor enquanto se pode achar. Invocai-o enquanto Ele está perto. Isto que nós temos que fazer. Enquanto Ele está perto. E Ele está bem pertinho de nós. Ele está onde Jesus está, que é na minha vida, na sua vida. E por isso, Deus está muito pertinho de nós. Deus está trabalhando e operando em nosso favor. E isso nesta tarde, nesta sexta-feira, prepare-se para o melhor de Deus, para este final de semana, para que você seja uma bênção e seja abençoado, seja uma bênção na vida das pessoas também. E pense que você também pode buscar a Deus em alguma igreja onde fala-se da palavra de Deus, fala de Jesus Cristo como Senhor e Salvador. Nós vemos que em João capítulo 3, Jesus conta a história de um homem muito importante, de um homem ilustre chamado Nicodemos, que ele era um judeu, uma pessoa zelosa. Então, Nicodemos viu falar de Jesus, ele foi atrás de Jesus e perguntou: bom mestre, o que eu tenho que fazer para herdar a vida eterna? Jesus falou: aquele que não nascer de novo não pode entrar no reino de Deus. Esse novo nascimento é o nascimento do Espírito, é o nascimento que a pessoa tem com Deus individualmente. E assim, nós vemos que nós temos que estar buscando Deus em todo o tempo, porque Ele é bom e a sua misericórdia dura para sempre. Porque a palavra de Deus, ela é a verdade. E nós somos, então, cooperadores de Deus, lavoura de Deus. Nós somos, porque Deus planta a semente dele na nossa vida, no nosso coração, e nós vamos reproduzir essa semente, vai germinar, ela vai crescer, ela vai produzir ou reproduzir. Então, nós sabemos que Deus quer que nós façamos alguma coisa, e nada melhor do que sermos lavoura de Deus, do que sermos instrumentos de Deus. Porque o Evangelho é o poder de Deus para a salvação de todo aquele que crê. Então, este poder de Deus é transformação interior. Não é mudança de religião, não é mudança de igreja, mas é mudança de vida que Deus quer ver em cada um de nós. Quer ver a minha vida mudada, quer ver a sua vida mudada, quer ver o meu lar restaurado, o seu lar restaurado. Ele quer o melhor para a tua vida, para todos os seus familiares. Então, nós amamos um Deus tão santo, nós tão pecadores, Ele tão grande, nós tão pequeno, Ele tão verdadeiro, nós mentirosos, nós, o que sai da nossa boca muitas vezes, que não agrada a Deus. Mas nós temos então que o nosso falar, a Bíblia fala que tem que ser sim, sim, não, não. O que passar disso vem do maligno. Então nós temos que tomar posição diante de Deus, tomar posição diante do altar de Deus, da santidade de Deus, do poder de Deus, do Espírito de Deus. Nós temos então que ser fiéis a Deus em todo o tempo.
Romanos 10, 14 fala que nós

Nós somos como ouvirão se não há quem pregue. Olha, por isso eu estou aqui pregando a palavra, ou seja, falando da palavra, para que você, para que entenda da Bíblia, que a Bíblia é a palavra de Deus, e que quando nós proferimos aquilo que está na Bíblia, acontece. Por isso, falando para a doença, você pode falar para a doença, mandar a doença, fala o nome da doença na sua vida aí, vai embora, em nome de Jesus. Ah, tem algum problema que não é no corpo, não é no físico, mas é um problema financeiro, é um problema de relacionamento com as pessoas. Olha, você não pode deixar passar, você não pode deixar de um dia para o outro passar com raiva de alguém, porque a raiva é uma semente do maligno que age na vida das pessoas, que ele veio roubar, matar e destruir, mas Jesus veio trazer vida e vida em abundância. E aqui, então, nós vemos que ser cooperadores de Deus na grande obra que ele tem para fazer através da sua igreja, através da sua palavra, da presença de Deus. E isto, nós vemos que Deus, ele está preparando coisas grandes para a nossa vida. E também nós vemos aqui que o Evangelho, a igreja do livro de Atos, ela pregava a palavra e Deus confirmava a palavra com poder, com seu poder, confirmava a palavra para que as pessoas crescem que Jesus é Senhor, que Jesus é o Rei do Universo, que Jesus é o Salvador eterno e que Ele é o mesmo ontem, hoje e será eternamente. Então, nós damos graças a Deus por Jesus Cristo, nosso Senhor, por Ele nos ter dado a vida eterna. Eu estava falando de Nicodemos, que era um homem rico, que foi a Jesus, e ele perguntou o que tinha que fazer para ser salvo. Jesus falou: aquele que não nascer de novo não pode ver o reino de Deus. Nós vemos que Nicodemos, ele entregou a vida dele para Jesus. Mais para frente, nas cartas, fala sobre a vida dele ainda. Mas nós vemos que nós não iremos levar nada deste mundo. Nós não trouxemos nada para este mundo. E nem vamos levar dele. E então, nós temos que... A Bíblia fala, Jesus falou assim: que adianta o homem ganhar o mundo inteiro e perder a sua alma? Então não adianta nada a pessoa ganhar tantas coisas materiais, mas perder a vida eterna. Ela é preocupar com aquilo que é inferior e deixar o superior para depois. Mas então nós vemos que nós somos indefinidos, nós dependemos de Deus, mas Deus, quando entra na nossa vida, Ele muda por completo, Ele muda a mentalidade, ou seja, a cabeça da pessoa, porque é na mente que a pessoa detém pensamentos maus, que ela detém coisas malignas. Então é na mente, porque se ela está falando aquilo que está na mente dela, ela está profetizando para a vida dela. Você pode profetizar para a sua própria vida, como nós vemos que Ezequiel, ele profetizava naquele vale de ossos secos ali, e aqueles ossos reviveram, eles foram restaurados pelo poder de Deus e do Espírito Santo, que estava na criação, ele está hoje ainda aqui conosco, aqui comigo, aí com você, aonde você está nesta tarde. Por isso nós temos então que estar dependendo totalmente de Deus, porque Deus, ele vai fazer coisas grandes e ocultas que nós não sabemos, e essas coisas estão além deste mundo, estão além da nossa pensamento, dos limites do pensamento humano, porque são coisas grandes e ocultas que Deus tem preparado. E aí então nós temos que estar nos voltando para Deus completamente, de todo o nosso coração, de toda a nossa alma, de todo o nosso entendimento, porque a Bíblia fala que o amor ao dinheiro é a raiz de todos os males.
Então, não é o dinheiro que é o mal, não. É o amor ao dinheiro. A pessoa que se endeusa um carro, um automóvel, um ônibus, um avião, como que se ela resolveu

problema da sua vida totalmente. Não! Nós, enquanto estamos neste mundo, estamos dependendo de Deus. Porque nós somos falhos, nós somos fracos. A nossa vida aqui neste mundo é, nós somos passageiros aqui neste mundo. Para todo mundo. Ninguém pode dizer, eu não vou ter problema, eu não tenho problema, eu não vou precisar de Deus. Todos nós somos dependentes de Deus em toda situação. E você, como está? Eu pergunto para você, como está a sua vida com Deus nesta tarde? Você está firme no caminho dele, está firme na rocha que é Cristo? Ou como diz você, muitos, está firme como prego na areia, ou como gelatina, né, que não tem firmeza nenhuma, que não tem nenhuma segurança. Nós temos que estar com a nossa vida presa em Cristo, na rocha que é Cristo. Ele é a nossa saída, Ele é a nossa única esperança. Ele é aquele que está conosco 24 horas, que é o Espírito Santo, que está conosco 24 horas. Que alegria, que bênção que é, porque nós somos então chamados para um novo tempo com Deus. Em Atos capítulo 3, versículo 6, fala que não tenho prata nem ouro, mas o que eu tenho, isso te dou. Em nome de Jesus Cristo, levanta e anda. Pedro falando para o paralítico na porta do templo, ali com a sua mão estendida, ali pedindo esmola, ou a mão, ou chapéu, às vezes, né? Nós vemos que a pessoa tira aquilo ali e dá uma esmolinha aí. Ele estava dependendo de uma esmolinha para a sobrevivência dele ali naquele lugar, ali. E conformado, confortado até com a sua doença, que ele era um paralítico, ele estava conformado com a doença dele, porque ele nasceu desse jeito mesmo aí, então ele, a esperança dele, não tinha esperança mais. Mas Pedro chegou e falou: olha para nós. Ele estava lá pedindo esmola na porta do templo. Ele olhou, pensando receber alguma coisa, e Pedro falou: não tem ouro e nem prata, mas o que eu tenho, isso eu te dou em nome de Jesus do Nazareno, levanta e anda. E pegou pela mão, e ele saiu andando e correndo, dando glória a Deus, porque fora liberto. E você vai dar glória a Deus também aí, porque você vai estar sendo curado neste momento. Daqui a pouco vamos estar orando, você vai estar sendo curado, por isso você vai agradecer a Deus desde já pelo milagre que Deus fez na sua família, no casamento, na vida do filho, na escola, na vida no emprego do filho. Agradecer a Deus pela libertação do vício, né, do filho, da filha, do marido, da bebida alcoólica. Deus pode fazer e vai fazer isso na sua casa, na sua vida agora. Olha, você tem alguém que está aí enfermo, que está no hospital, que está na Santa Casa, que está internado. Olha, vamos estar orando. Ele vai levantar nesta tarde. Ele vai embora para casa em nome de Jesus. Olha, eu vejo quantas pessoas que estão ali no pronto-socorro, na porta do pronto-socorro, buscando atendimento médico. Mas eu sei que Deus está tirando pessoas lá, está curando pessoas ali, lá no pronto-socorro, aquelas pessoas que estão na sala de espera ali, que estão resfriadas, estão gripadas, estão com problemas na respiração. Em nome de Jesus, vão estar sendo curados agora todo problema de respiração, todo problema que está, a pessoa está com dificuldade, mas no nome de Jesus agora, todo mal vai saindo desta pessoa, do alto da cabeça até a planta dos pés. Meu Deus e meu Pai, eu coloco a vida de cada um na Tua presença nesta tarde, meu Pai, neste final de semana, que o Senhor vai fazer uma grande obra na vida de cada um, meu Deus, neste final de semana, que o Senhor vai levantar paralíticos, o Senhor vai levantar

curar leprosos, o Senhor vai curar de espíritos malignos, meu Deus, em nome de Jesus, eu peço aqui que o Senhor esteja despertando cada um daqueles que estão em casa nesta hora, meu Deus, que estão longe dos teus caminhos, que estão alheios às coisas tuas, estão indiferentes às coisas tuas, eles são religiosos, ele tem uma religião, mas ele não tem a paz e felicidade, ele é uma pessoa vergonhosa, ele é uma pessoa medrosa, ele é uma pessoa que não gosta de estar no meio dos outros, no meio das pessoas, tem vergonha, mas vergonha vai ficar o inimigo em nome de Jesus, porque a vitória está nesta pessoa, ele está sendo vitorioso a partir de agora, porque ele vai, esse homem, ele vai para chegar nos teus caminhos, vai conhecer o Senhor, meu Deus, que todo medo dessas pessoas que estão, que não desfrutam das bênçãos, é porque elas têm medo, o medo de servir ao Senhor, meu Deus, elas têm um medo, um temor tão grande que isso passa a ser doentio, porque elas não têm nenhuma obediência à palavra de Deus, a ninguém, mas Deus, no nome de Jesus, abençoa, Senhor Deus, nesta tarde, abençoa, meu Deus, esta família, abençoa este que está fazendo aniversário hoje, que a bênção do Senhor, meu Pai, esteja dando muitos anos de vida para essas pessoas que fazem aniversário hoje, em nome de Jesus, que toda doença desapareça agora, em nome de Jesus, e que essas pessoas recebam, meu Deus e meu Pai, porque o Senhor é o único que era, que é e que há de vir, meu Pai. Deus, muito obrigado, Senhor Deus, por mais um dia, mais uma semana que estamos iniciando, meu Pai, hoje aí, daqui a pouquinho já, aí no sétimo dia, Senhor, mas, meu Deus, visita cada pessoa neste momento, abra os olhos do entendimento de cada um, meu Deus, tira o coração de pedra e coloca um coração de carne, meu Deus, o coração insensível, coloque uma vida, um coração insensível às coisas tuas, meu Pai. Meu Deus e meu Pai, como é bom estar em tua presença nesta tarde, como é bom falar contigo nesta tarde, como é bom ouvir a sua voz nesta tarde, como é bom, Espírito Santo, sentir a tua presença neste lugar aqui, e também cada um está sentindo na sua casa, seja aqui ao vivo ou seja na retransmissão, em nome de Jesus, ó Pai, ó Deus, levanta o caído, abatido, fraco, oprimido, meu Deus, abençoa, Senhor Deus, o santo, justo, fiel, poderoso, onipotente, onisciente, onipresente, Emmanuel, El Shaddai, Jeová Jireh, Jeová Nissi, Jeová Rafa, Jeová Tzkedenu, Jeová Shalom, Jeová Shammah, Jeová Elohim, Jeová Kadosh, Jeová Elion, Jeová Ra'as, em nome de Jesus, toda perturbação na mente, toda angústia, depressão, toda tristeza, em nome de Jesus, sai agora desta vida, meu Deus e meu Pai, abençoa, Senhor Deus, a tua igreja aqui em Jacutinga, meu Pai, em toda a face da terra, abençoa, meu Deus, a cada um que está unido na fé no Senhor Jesus neste momento, aí do outro lado, meu Deus, em nome de Jesus, que o Senhor abra portas de empregos, abra porta na família, meu Deus, que estava para ser destruída, que o inimigo estava roubando já as crianças, mas o Senhor é Deus, meu Pai, vai trazer de volta tudo aquilo que, meu Deus, o casamento vai trazer de volta a restauração, vai trazer de volta, meu Deus, o relacionamento conjugal e relacionamento com os filhos também, meu Pai, em nome de Jesus, Senhor Deus, em nome de Jesus, meu Deus, abençoa, Senhor Deus, a tua obra nesta cidade, meu Pai, este povo de Jacutinga, que seja um povo, Deus, temente e obediente ao Senhor, meu Pai, meu Deus, trabalhe agora nesta doença, meu Pai, esta dor que está neste corpo aí, que ela não pode curvar a cabeça um pouquinho, curvar o corpo um pouquinho, que a coluna dói, eu digo a coluna seja curada agora em nome de Jesus, você pode levantar o braço, você pode mexer para lá e para cá, você pode curvar-se para frente, que você foi curado agora, no nome de Jesus, no nome de Jesus, você que tinha algum problema na perna, que era mais curta, a perna vai crescendo agora, eu digo, vai crescendo agora, perna cresça agora, tira essa diferença,
que ela anda com um sapato com a palmilha, anda com um sapato salto mais alto, em

nome de Jesus, Senhor Deus, em nome de Jesus, libera, Senhor Deus, do teu poder sobre esta família e sobre esta casa nesta tarde, Pai. Pai, que a tua palavra, que é a verdade, meu Pai, a tua palavra não vai voltar vazia, meu Pai, mas ela vai fazer aquilo que lhe apraz e prosperar naquilo para o que o Senhor a designar, em nome de Jesus. Meu Deus, a tua palavra é espada, a tua palavra é fogo, a tua palavra é martelo, a tua palavra é água viva, meu Pai, a tua palavra é a verdade, Senhor, em nome de Jesus, em nome de Jesus. Oh, meu Deus e meu Pai, toma nas tuas mãos, meu Pai, cada um daqueles que estão afastados dos teus caminhos, traga eles de volta, Senhor. Meu Deus, nós lançamos um desafio para aqueles que estavam longe, estejam voltando hoje, em nome de Jesus, estejam buscando o Senhor enquanto se pode achar, meu Pai, estejam invocando enquanto o Senhor está perto, Pai. Meu Deus, opera nessa tarde, meu Pai, neste final de semana, para que aqueles que estavam longe possam voltar para os seus caminhos, possa estar buscando uma igreja, meu Pai. Meu Deus, eu quero chamar, convidar cada um que esteja conosco ali hoje à noite, às 7:30 da noite, que esteja domingo às 7 horas da noite, em nome de Jesus, em nome de Jesus, porque Deus está preparando um povo vitorioso, um povo guerreiro, um povo que desfruta das bênçãos dos céus, das bênçãos eternas, um povo que é um povo escolhido pelo Senhor, Pai, em nome de Jesus. Tira toda tristeza, toda maldição que essas pessoas têm, que trazem no seu corpo, na sua vida, que pessoas que estão afastadas, mas que não estão interessadas em buscar o Senhor, meu Pai. Ah, meu Deus, que o Senhor esteja trazendo visão, revelação para essas pessoas, enquanto dormem à noite, meu Pai, que o Senhor fale através de sonhos, fale através da palavra, fale através de outras pessoas, mas que elas não fiquem desta forma rebelde contra o Senhor e contra a tua palavra, Senhor, em nome de Jesus, Senhor Deus, em nome de Jesus. Oh, meu Deus e meu Pai, como o Senhor é o poderoso de ontem, de hoje e de eternamente, o Senhor que faz todas as coisas no céu e na terra, ontem, hoje e eternamente, o Senhor faz as mesmas coisas, ó Pai. Oh, meu Deus, dá, alimenta o necessitado, aqueles que estão passando por dificuldades financeiras, que não tem o que comer, meu Pai, em nome de Jesus, ó Pai. Oh, Deus, manda os teus anjos a sustentar, como os anjos sustentavam Elias, meu Deus, que vai sustentar para essa pessoa também que está em casa, como os anjos sustentavam, oh, meu Deus, aqueles necessitados. O Senhor, meu Pai, usa hoje também os anjos para ir nesta casa, levar, meu Deus, os recursos para ela, que ela está precisando, para seus filhos, o alimento que ela não tem, que está, já acabou, mas o Senhor é o Deus que faz as coisas acontecerem, meu Pai. Eu peço a tua bênção sobre todos neste dia, meu Pai. Peço a tua bênção sobre esta rádio, meu Pai, sobre os que trabalham aqui na rádio, meu Pai, meu Deus, sobre o Hugo, a Vanessa, sobre o Daniel, meu Pai, o Naka, o Caio, a Jéssica, o Zé Danica, a Dail, meu Pai, abençoa, Senhor Deus, cada um, ó Senhor Deus, em nome de Jesus, meu Deus, que esta rádio seja um porta-voz da tua palavra, da verdade, nesta cidade, Pai, uma palavra de vida, uma palavra de libertação, de curas e de milagres, restauração de casamentos, libertação de opressão, de depressão, de angústia, de síndrome do pânico, em nome de Jesus, esta pessoa que está aí no quarto escuro, ela que não sai do quarto, está ali com depressão, em nome de Jesus, e sai ali todo mal desta pessoa agora, e que ela vai ser uma pessoa que é restaurada pelo Senhor, pelo teu poder, Pai. Pai, muito obrigado, Deus, por tudo que o Senhor está nos dando, por tudo que o Senhor vai fazer e por tudo que o Senhor já fez, meu Pai. Nós te agradecemos neste dia, pedimos a tua bênção e um final de semana abençoado para todos, ó Pai. Neste dia eu te peço, meu Pai, eu peço a tua bênção sobre as igrejas neste final de semana, meu Deus, que o Senhor esteja operando, fazendo salvas, trazendo vidas a serem salvas, trazendo vidas a serem restauradas, Deus, para a sua vida espiritual, e também casamentos sendo restaurados, ó Pai, em nome de Jesus, que a alegria do Senhor é a nossa força, Pai, e o poder do Senhor, meu Deus, é que está reinando, porque Jesus Cristo, Ele vive e reina para sempre, Pai. Deus, muito obrigado, eu peço a tua bênção sobre todos e agradeço, Senhor, em nome de Jesus, e amém.

0: Amém e graças a Deus. E que Deus te abençoe. Que você tenha um excelente final de semana. E terça-feira estaremos aqui de volta com o programa Ativação Apostólica. E então, hoje à noite, eu aguardo você às 7:30 da noite na Avenida Brasil, número 70, aqui em Jacutinga, na noite de sexta da dependência total do Espírito Santo. E o milagre vai acontecer. Leva pessoas. Vai, não vai sozinho, não. Leva outras pessoas também, para que as outras pessoas possam estar buscando a Deus, possam estar entregando suas vidas a Deus, possam ser curadas. Pessoas que estão com câncer, pessoas que estão com casamento desfazendo ou até separado, já vai, porque Deus vai trazer de volta. Deus vai trazer de volta e você tem uma família abençoada. Eu espero você hoje às 7:30, domingo às 7 horas da noite, em nome de Jesus. Shalom, shalom para todos e um bom final de semana.
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3: Nesta sexta comemoramos com Jennifer Lopez, também conhecida como J.Lo, cantora, compositora, atriz e dançarina norte-americana de origem porto-riquenha. Multifacetada, também já atuou como coreógrafa, estilista, empresária e produtora musical de TV. Nasceu no Bronx, sendo filha do meio de um casal latino em que a mãe era professora do jardim de infância e o pai técnico de informática. Estudou em escolas católicas e terminou o ensino médio em uma regida por freiras, a Preston High School. Aos 19 anos, trabalhou como garçonete para pagar aulas de teatro, canto e dança. No entanto, passou em vestibular para cursar direito na Universidade Pública da Barrett College, onde ficou apenas um semestre antes de retomar as suas ambições artísticas, principalmente a música. Parabéns, Jennifer Lopez. Parabéns pra você.
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4: Na Dinâmica FM, a hora certa.
5: 3h55.
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4: Antena Mix, o mix das melhores músicas. Vamos que vamos nesse ritmo de sexta-feira. Hoje é dia 24 de julho, papai está por aqui. E a partir de agora, lógico, tem nossa Antena Mix. Pra muita gente já no ritmo de fim de semana. Muita gente na labuta também. Muita gente ainda no clima de um quase sextou. E eu tô aqui.

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Já começamos com Harry Styles com a Dare You.

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2: Jota Quest com Dilcinho, te ver superar. E você achou que não dava, né? Jota Quest, mais um som com Dilcinho, ficou uma sucessão. E é lógico, tá no seu Antena Mix. Já tô de volta.
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3: 4h23.
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3: Boa sexta para você, muito mais sucesso.

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1: 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Justin Bieber, Be Alone, Your Song, Another Level também, João pra você.
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3: 4:39.

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4: Pra que você sabe que o som não para e agora a gente vai atendendo a Fernanda, a Jéssica, a Suelen e a Eduarda, que são ligadinhas com a gente nessa sexta-feira e curtindo a antena. Ana Castela por aqui. É que eu não tinha esquecido.

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2: Post Malone com I Have Some Help. Já tem Luke Combs também, viu? Pra galera que pediu.
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3: 4:54.
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5: Fala, Emi Elias, tá ligadinho com a gente? Boa sexta-feira pra você e é hora de curtir o pedido do ouvinte no nosso Antena de Sexta. Luke Combs por aqui com Fast Car.

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2: Ed Sheeran, Nova Press Graffiti. Finalizei por hoje, gente. Lógico, fim de semana também tem Antena Mix, viu? A gente se ouve aqui. Tchau, tchau.
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5: 5:11.
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0: aquela viagem no tempo através da melhor música. É a Máquina do Tempo aqui na Dinâmica FM 105.9. Tá na Dinâmica, tá legal. 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É a Máquina do Tempo.
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0: Senhoras e senhores, meninos e meninas, vovó e vovô, começou, sextou, 24 de julho, e a gente chega no pique, na velocidade da vida com a Máquina do Tempo, anunciando a primeira sequência, Skank, Mandrake e os Cubanos.

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1: The Sim, Ace of Base, Love Me Again, John Newman e Skank. Chame, chame, chame, chame, chame. Mandraquinhos cubanos.
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4: 5:28.
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2: Menino Mandrake, conhece algum menino Mandrake? Vale a pena ouvir de novo? O Chili Peppers é tudo de bom. Aumente o volume para deixar sua sexta-feira na maior felicidade.
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2: Lançada em novembro de 2006 como segundo single do ambicioso disco duplo Stadium Arcadium, Snow Hey Yo é uma das faixas mais bonitas, melódicas e tecnicamente impressionantes do Chili Peppers. A música alcançou o primeiro lugar na parada de rock alternativo da Billboard, onde permaneceu por 5 semanas consecutivas, consolidando-se como um dos maiores clássicos radiofônicos dos anos 2000. O riff é tão difícil que se tornou uma espécie de teste de fogo para guitarristas do mundo inteiro, e vale a pena ouvir de novo.

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1: Fácil, extremamente fácil. Jota Quest, Bad Boys, Bad Boys, Inner Circle e Chili Peppers, Snow, Hey Yo.
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4: 5:47.

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3: É isso aí, meus amores do Rádio 1900 e antigamente. A Máquina do Tempo traz Didi Agostino...

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1: Antes que seja tarde, Patufu, Blink 182 e Didi Agostino, ao Fly View. Gostou? Quer mais? Então espera aí.
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4: 6:01.

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3: Hoje eu estou perplexo com tudo que acontece no nosso Brasil. É o recado dos Paralamas do Sucesso. Aqui, ó, pra você. Ah, é, vale a pena vir de novo.
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3: Lançada em 1989 como principal single do disco Bora Bora e consolidada na histórica versão ao vivo do disco Vamos Bater Lata de 95, Perplexo é uma das faixas mais energéticas, politizadas e ritmicamente ricas de Os Paralamas do Sucesso. A música capta com perfeição o turbilhão de sentimentos do Brasil no final da década de 80, uma mistura de euforia com a redemocratização e profunda perplexidade diante da crise econômica e social do país. Famosa música temporal e vale a pena ouvir de novo.

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1: Another Day in Paradise, Phil Collins, Can't Stop Loving You, Van Halen e Perplexo, os Paralamas do Sucesso. E por hoje chega. Um abraço, um fim de semana abençoado e até segunda-feira aqui, ó, na sua rádio. Até lá, tchau.
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5: 6:17.
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1: 6:39.
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2: Boa noite! 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
1: Dinâmica FM 6:42.

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3: 6:55.

0: poderá conter substância letal ou que cause intoxicação permanente.
1: Hoje, na apresentação da Voz do Brasil, eu, Helen Bernardes e Luciana Vasconcelos.
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1: Atenção, mototaxistas, motofretistas e entregadores de aplicativos habilitados no programa Move Brasil.
2: O início das operações da linha de crédito nos bancos para a compra de novos veículos começa na próxima segunda-feira, dia 27 de julho.
1: Nesta fase, a liberação do financiamento dependerá da análise feita pelas instituições financeiras.
3: Os trabalhadores que usam motocicletas e bicicletas como instrumento de trabalho terão um pouco mais de tempo para dar início à segunda fase da linha de financiamento do programa Move Brasil. As operações, que começariam em 13 de julho, foram adiadas para o dia 27 para a conclusão de testes tecnológicos e operacionais entre os sistemas dos bancos e do programa, explica o Alice Moreira, secretário de Desenvolvimento Industrial, Inovação, Comércio e Serviços.
4: Nós fizemos uma prorrogação do programa para que isso estivesse garantido. Por quê? Porque com o fundo

0: garantidor não significa dizer que o trabalhador com problema de inadimplência, por exemplo, vai ter acesso a esse crédito. Mas melhora, por exemplo, a pontuação, as condições de score dos trabalhadores para ter acesso ao crédito.
1: A linha de crédito é destinada a entregadores ciclistas e motociclistas, motofretistas e mototaxistas, tanto os que trabalham por aplicativos quanto os que têm vínculo formal de emprego. O programa permite financiar um veículo zero quilômetro, como bicicleta elétrica, ciclomotor, motoneta, moto elétrica ou moto flex. A contratação do financiamento continua dependendo da análise de crédito feita pela instituição financeira. O financiamento tem prazo de até 48 meses para pagamento e carência de 2 meses. As operações contam com parte da cobertura do Fundo Garantidor de Operações, o FGO, como destaca o secretário de Desenvolvimento Industrial, Inovação, Comércio e Serviços, Wallace Moreira.
0: A utilização do fundo garantidor vai mitigar o risco de crédito. Então, a gente vai ter uma cobertura de 50% da receita e 100% da operação, com o Banco do Brasil e Caixa Econômica operando essas linhas de crédito, assim como outros bancos que se habilitarão ao programa. A taxa de juros para os homens é de 12,5% ao ano. A taxa de juros para as mulheres é de 11,5% ao ano.
1: Aqueles que não se habilitaram ainda podem fazer a solicitação, mas precisam cumprir alguns requisitos. É preciso ter CNH categoria A, estar cadastrado em aplicativos de transporte ou entrega há pelo menos 6 meses, com no mínimo 100 corridas ou entregas feitas, ou trabalhar com carteira assinada há pelo menos 6 meses. Em seguida, o trabalhador deve acessar o endereço movebrasil.sistema.gov.br e fazer a inscrição utilizando a conta Gov. Em até 5 dias úteis, o sistema informa se a solicitação atende aos critérios do programa. Com isso, os trabalhadores com participação confirmada poderão procurar a Caixa Econômica Federal, o Banco do Brasil ou outras instituições financeiras habilitadas para facilitar o crédito. Reportagem Pablo Mudim.
2: Após a divulgação de duas taxas adicionais impostas pelos Estados Unidos a produtos brasileiros, o governo informou como isso afeta o país.
3: Levantamento feito pelo Ministério do Desenvolvimento, Indústria, Comércio e Serviços apontou que 52,7% das exportações brasileiras para os Estados Unidos não estão alcançadas pelas sobretaxas.
2: Nessa categoria estão, por exemplo, café, carnes, ferro fundido, aeronaves, suco de laranja, frutas, vários produtos químicos e a maior parte das exportações de celulose.
3: De acordo com o Ministério, com base no comércio bilateral de 2024, estima-se que aproximadamente 23,1% das exportações ao país norte-americano estejam sujeitas às novas sobretaxas.
2: Agora é lei. Mulheres poderão usar aerossol de extratos vegetais, conhecido como spray de pimenta, para autodefesa.
3: A norma foi publicada hoje no Diário Oficial.
4: Foi sancionada nesta sexta-feira a lei que autoriza em todo o país a comercialização, a aquisição e a posse de aerossol de extratos vegetais, conhecido como spray de pimenta, para a autodefesa das mulheres. Para comprar o produto, elas terão que cumprir algumas exigências, como ter idade mínima de 18 anos, apresentar documento com foto e o comprovante de residência e declarar que não possui condenação por crime doloso com violência ou grave ameaça. O dispositivo pode ter capacidade máxima de 50 ml e pode ser usado apenas para repelir agressão injusta, atual ou iminente. Ele é classificado como um instrumento de menor potencial ofensivo e deve ser composto por extratos vegetais regulamentados pela Anvisa. O aerossol deverá ser de uso individual, intransferível e não poderá conter substância letal ou que cause intoxicação permanente. A comercialização será fiscalizada pelo Poder Executivo e os comerciantes deverão manter o registro das vendas por 5 anos e orientar as compradoras sobre o uso correto do equipamento. A nova legislação ainda cria o Programa Nacional de Capacitação em Defesa Pessoal e Uso de Instrumentos de Menor Potencial Ofensivo para Mulheres. A ideia é oferecer orientações sobre legítima defesa e ações de combate à violência doméstica. Raquel Mariano, para a Voz do Brasil.
2: e já estão em vigor novas regras para proteger as mulheres do ambiente digital.
3: O decreto publicado

0: nesta semana, estabelece diretrizes para prevenir e combater os crimes cometidos ou facilitados pelo uso de tecnologias, incluindo conteúdos manipulados por inteligência artificial.
1: Confira agora na reportagem de Luana Karen.
2: A violência contra mulheres não conhece limites físicos. E cada vez mais, as agressões se espalham pelas redes sociais, aplicativos de mensagens e outras plataformas digitais. Para enfrentar esse cenário, entraram em vigor novas regras que reforçam a proteção das mulheres no ambiente digital e estabelecem responsabilidades para as plataformas de internet, como destaca a ministra das Mulheres, Márcia Lopes.
3: Toda vez que uma mulher se sentir ofendida, humilhada, com exposição de conteúdos íntimos não consentidos, ela imediatamente denuncia para a plataforma e a plataforma tem 2 horas para a remoção desses conteúdos. Caso contrário, responderá com multa, com outros tipos de controle pela Agência Nacional de Proteção de Dados do Ministério da Justiça.
2: O decreto define o que é violência contra a mulher em ambiente digital. A norma engloba crimes e outros atos ilícitos praticados com o uso da internet e de tecnologias digitais, que provoquem sofrimento físico, psicológico, sexual, político ou econômico. A delegada-chefe adjunta da Delegacia Especial de Atendimento à Mulher, de Brasília, Mariana Almeida, destaca que grande parte das vítimas são crianças e adolescentes.
4: Muitos desses casos têm acontecido com adolescentes, principalmente ali na faixa iniciando ali dos 10, 11 anos de idade, que é o que, quando a gente acredita que elas passam a ter um acesso ao celular um pouco mais livre, né? E aí a gente vê, infelizmente, esses casos em que essas meninas são cooptadas através desses, até mesmo de chats de jogos, né?
2: Uma das principais mudanças trazidas pelo decreto é a obrigação das plataformas digitais de agir com rapidez. Nos casos de divulgação de imagens ou vídeos íntimos sem autorização, o conteúdo deverá ser retirado do ar em até 2 horas após a notificação. As empresas terão ainda que oferecer canais gratuitos e de fácil acesso para denúncias, acompanhar cada caso e divulgar informações sobre a Central de Atendimento à Mulher, o Ligue 180. A delegada-chefe adjunta Mariana Almeida destaca que muitas vezes, por estar atrás de uma tela, o criminoso acredita que pode sair impune.
4: A internet, ela deixa rastro. Então, nós temos, sim, meios, nós temos mecanismos de, através desses rastros, né, que são deixados ali, é possível, sim, responsabilizar esses agressores que tentam ali se valer desse anonimato para praticar esses crimes contra as mulheres.
2: O decreto também trata de um problema cada vez mais comum, o uso da inteligência artificial para criar imagens ou vídeos falsos de nudez ou conteúdo sexual envolvendo mulheres. As plataformas deverão adotar mecanismos para identificar e bloquear esse tipo de solicitação. Outra novidade é a determinação para reduzir o alcance de ataques coordenados contra mulheres nas redes sociais, especialmente quando envolvem mulheres que exercem funções públicas ou têm grande exposição profissional, como jornalistas. A fiscalização ficará a cargo da Autoridade Nacional de Proteção de Dados. Casos de violência contra a mulher podem ser denunciados pelo Ligue 180, que funciona gratuitamente 24 horas por dia. Violações de direitos humanos também podem ser comunicadas pelo Disque 100. Reportagem Luana Karen.
0: Atualmente, a maior parte dos serviços públicos podem ser encontrados pela internet usando a conta GovBR.
1: Mais de 177 milhões de pessoas usam o GovBR e são mais de 13 mil serviços públicos digitais disponíveis.
0: O repórter Carlos Oliveira fala quais cuidados que temos que ter com a conta. Vamos ouvir.
5: O primeiro cuidado que você precisa ter com a conta GovBR é guardar a sua senha com o mais absoluto sigilo. Nunca compartilhe com ninguém. Tenha o mesmo rigor que você tem com a senha do seu banco. Outra coisa importante é aumentar o nível da sua conta GovBR para ouro, caso ainda não seja. Aí você pode fazer o reconhecimento facial, o que torna a identificação ainda mais segura contra possíveis fraudes. Habilite também a verificação em 2 etapas. Com isso, toda vez que você entrar no GovBR, colocar o seu CPF e senha, o aplicativo GovBR vai gerar um código. Só depois que digitar esse código é que você terá acesso à plataforma. A verificação em 2 etapas vai

0: funcionar se você tiver a conta GovBR de nível prata ou ouro. Você ainda pode fazer a gestão dos dispositivos que acessam sua conta GovBR. Essa ferramenta permite o monitoramento de quais aparelhos e em que locais a sua conta foi acessada pela última vez. E o histórico da conta GovBR, do mesmo jeito, mostra todos os acessos, além dos atendimentos feitos na plataforma. Mais de 177 milhões de pessoas usam o GovBR e são mais de 13 mil serviços públicos digitais disponíveis. A plataforma abrange serviços federais, estaduais e municipais. Segundo o diretor do Departamento de Identidade Digital da Secretaria de Governo Digital do Ministério da Gestão, Hudson Mesquita, este ambiente do GovBR é seguro.
1: Não há registros de invasões ou de vazamento de dados na plataforma GovBR. O sistema possui diversas tecnologias e processos de monitoramento que garantem a segurança dos ambientes tecnológicos e a privacidade das pessoas.
0: Para saber como aumentar o nível de sua conta, fazer a verificação em duas etapas, habilitar a gestão de dispositivos, ver como baixar o aplicativo GovBR e tirar qualquer dúvida sobre a plataforma, acesse o site gov.br/conta. Também existem unidades de atendimento presencial do GovBR. Para saber se tem uma perto de você, acesse o site gov.br/presencial. Reportagem Carlos Oliveira.
2: Lidar com dinheiro não precisa ser um bicho de sete cabeças e o aprendizado pode começar bem cedo na própria escola.
3: Para ajudar o ensino dentro das salas de aula, as secretarias de educação podem contar com material de apoio do FNDE. Saiba mais com Diego Freitas.
4: Secretarias estaduais e municipais de educação já podem acessar os materiais do projeto Educação Fiscal, Cidadania e Controle Social nas Escolas. Os conteúdos estão disponíveis no portal do Fundo Nacional de Desenvolvimento da Educação, FNDE. Os materiais podem ser utilizados em disciplinas, projetos pedagógicos locais e atividades de educação integral, observadas as definições de cada sistema de ensino. Segundo o Ministério da Educação, a proposta é apoiar o trabalho das redes da educação básica com conteúdos voltados à educação fiscal, ao orçamento público, à transparência e ao controle social. Os recursos pedagógicos e as informações sobre a adesão podem ser consultados na página do projeto, disponível em gov.br/FNDE. A adesão é voluntária. Diego Freitas, para a Voz do Brasil.
2: Termina amanhã, dia 25, o prazo para o envio de contribuições sobre a educação bilíngue de surdos no país.
3: As contribuições serão usadas para consolidar as diretrizes nacionais desta modalidade, para um ensino mais inclusivo e de maior qualidade.
5: Podem participar professores, gestores, profissionais da educação e qualquer cidadão interessado no tema. O professor universitário Emiliano Aquino, que é também pai e sobrinho de surdos, destaca a importância da participação da sociedade em torno deste tema.
6: Essas opiniões da sociedade constituem uma das fontes que ajudam os conselheiros a pensarem e a deliberarem. É absolutamente fundamental para que a modalidade possa ter consequências nos sistemas de ensino, nas escolas.
5: A consulta pública vai embasar a elaboração das diretrizes curriculares nacionais da educação bilíngue de surdos, um norte para estados e municípios na expansão e na consolidação dessa modalidade de ensino. Alguns dos pontos abordados pelo documento são o uso da língua brasileira de sinais nas escolas, o ensino do português escrito como segunda língua, a formação de professores bilíngues e a produção de materiais didáticos específicos para estudantes surdos. Para contribuir, basta acessar a plataforma brasilparticipativo.presidencia.gov.br. Reportagem Thaís Antônio.
2: E você pode aprender inglês e espanhol pela internet na plataforma MEC Idiomas.
3: A ferramenta é voltada à aprendizagem do nível básico ao avançado.
2: Saiba como se inscrever com Thaísa Vitória.
7: Uma plataforma gratuita para estudantes iniciarem ou complementarem o aprendizado em línguas estrangeiras. Esse é o objetivo do MEC Idiomas, que oferece cursos de inglês e espanhol por meio do portal mecidiomas.mec.gov.br ou de aplicativo. Para acessar a ferramenta, é necessário fazer login com uma conta gov.br. O usuário deve escolher o idioma que quer aprender aprender. Em seguida, pode realizar o teste de proficiência disponível, que avalia o

0: grau de conhecimento ou iniciar diretamente pelo nível básico. Depois, é só começar as aulas, realizar os exercícios propostos e avançar pelas unidades do curso. As aulas são organizadas em 6 níveis de aprendizado. Cada um deles reúne de 4 a 6 módulos, contendo entre 10 e 15 aulas. No total, estão disponíveis cerca de 800 aulas. Ao concluir um nível, o estudante recebe um certificado. Thaisa Vitória para a Voz do Brasil.
1: As férias de julho estão na reta final e o fim de semana promete ser de praias, piscinas, rios e lagos para crianças e adolescentes.
2: Mas, para garantir que a diversão não vire tragédia, a atenção com os pequenos precisa ser redobrada.
1: É amanhã, dia 25 de julho, é o Dia Mundial de Prevenção do Afogamento, uma data que reforça cuidados simples e que podem salvar vidas.
2: E a repórter Graziele Bezerra mostra o que pais e responsáveis devem fazer para proteger a garotada.
3: A babá Cassiane de Freitas aproveitou os últimos dias de férias para levar a filha Ruth Esther, de 8 anos, para brincar e nadar no Lago Paranoá, em Brasília. Mas em nenhum momento da brincadeira desviou a atenção da menina. Era um olho na cria e o outro também.
4: Ia ter bastante atenção, né? Porque criança cega a gente. Eu tenho muito medo também, por isso que eu deixo ela só no raso mesmo, porque a água é traiçoeira, né?
3: Nadar no lago é uma das brincadeiras preferidas da Ruth, que está sempre atenta para evitar acidentes na água.
5: Eu brinco de peixe, porque eu amo nadar. Eu tomo cuidado para mim não afogar, porque eu sou inteligente.
3: O Davi Lucas, de 13 anos, também aproveitou os últimos dias de férias na água, mas tudo com muita atenção e cuidado.
6: Eu sei nadar, mas não sou aquela pessoa que nada muito bem, e aí de vez em quando eu uso boia, mas como aqui eu estava com meu pai, né, ele estava tendo atenção e me olhando.
3: Dados do Ministério da Saúde apontam que dos cerca de 72 mil afogamentos ocorridos no Brasil entre 2010 e 2023, mais de 13 mil foram de crianças e adolescentes de 0 a 14 anos. Para os pequenos, entre 1 e 4 anos, essa é a segunda maior causa de mortes acidentais no país. E o afogamento em águas naturais, como rios e lagos, foi o mais frequente. Segundo o sargento Flávio Rosa, do Grupo de Operações Aquáticas do Corpo de Bombeiros do Distrito Federal, existem cuidados que precisam ser adotados para evitar que a diversão seja substituída por tragédia.
7: Em afogamento, a gente fala que água no umbigo é sinal de perigo. Uma criança deve estar a um braço de distância do adulto responsável. A responsabilidade sobre a criança é do próprio responsável e não delegar isso jamais. Existe um tipo de boia que é o mais eficaz, que é ela que vai no tórax da criança e vai nos braços. Mesmo com equipamento, a criança deve estar sob observação.
3: Para os adultos, o alerta do sargento é: se beber, não mergulhe.
7: Mais de 70% dos afogamentos têm influência da bebida alcoólica. Bebeu, interessante é que não entre na água.
3: O Brasil tem uma política nacional de redução da morbimortalidade por acidentes e violências. O plano estabelece diretrizes para prevenir mortes e ferimentos causados por acidentes no país. Entre as diretrizes dessa política está a promoção de práticas e comportamentos seguros e saudáveis para evitar que os afogamentos acabem em morte ou lesões físicas, como explica a médica do Hospital Universitário de Brasília, Thaís Mendonça Barbosa.
8: É importante que a gente determine quem é o guardião da vez, né? Quem que vai cuidar daquelas crianças que estão próximas à água e que essa pessoa tenha atenção total naquilo. Claro que saber nadar diminui o risco, mas a gente tem que lembrar que ele não elimina, né? Brincadeiras na água, essa criança pode engolir a água, ela pode bater a cabeça num salto. Por isso que mesmo crianças que sabem nadar precisam estar sob supervisão e a gente lembrar que tudo acontece em questão de segundos, né?
3: O socorro imediato pode salvar vidas em caso de afogamentos. As ocorrências devem ser comunicadas ao SAMU no 192 ou aos bombeiros no número 193. Reportagem Graziele Bezerra.
1: E hoje, sexta-feira, Luciana, tem dica para o final de semana. Que tal assistir de casa um filme brasileiro?
2: Acho uma ótima ideia, Ellen. E a dica que quem vai dar sou eu. É a plataforma pública de streaming Tela Brasil, que tem mais de 550 opções de produções.
1: É, além de produções.

0: Os infantis têm alguns indicados ao Oscar, como O Que É Isso, Companheiro? E clássicos como Deus e o Diabo na Terra do Sol, de Glauber Rocha.
1: A produção nacional de cinema está disponível a qualquer pessoa, em qualquer lugar, na palma da mão. É o Tela Brasil, primeira plataforma pública de streaming do audiovisual brasileiro. São filmes premiados, documentários, produções infantis, obras musicais e animações, entre mais de 550 títulos no catálogo. E o acesso é gratuito, basta usar a conta gov.br. A plataforma apresenta ainda filmes brasileiros indicados ao Oscar, entre eles O Quatrilho, de Fábio Barreto, e O Que É Isso, Companheiro, de Bruno Barreto, além de sucessos de bilheteria como Carandiru, de Hector Babenco, e Olga, de Jaime Monjardim. Também estão disponíveis clássicos do cinema brasileiro, como Deus e o Diabo na Terra do Sol, de Glauber Rocha, e A Hora da Estrela, de Suzana Amaral. Mais de 300 obras oferecidas como Carandiru, de Hector Babenco, e Olga, de Jaime Monjardim. Também estão disponíveis clássicos do cinema brasileiro, como Deus e o Diabo na Terra do Sol, de Glauber Rocha, e A Hora da Estrela, de Suzana Amaral. Mais de 300 obras oferecidas como Carandiru, de Hector Babenco, e Olga, de Jaime Monjardim. Também estão disponíveis clássicos do cinema brasileiro, como Deus e o Diabo na Terra do Sol, de Glauber Rocha, e A Hora da Estrela, de Suzana Amaral. Mais de 300 obras oferecidas como Carandiru, de Hector Babenco, e Olga, de Jaime Monjardim. Jardim. Também estão disponíveis clássicos do cinema brasileiro, como Deus e o Diabo na Terra do Sol, de Glauber Rocha, e A Hora da Estrela, de Suzana Amaral. Mais de 300 obras oferecidas como Carandiru, de Hector Babenco, e Olga, de Jaime Monjardim. Também estão disponíveis clássicos do cinema brasileiro, como Deus e o Diabo na Terra do Sol, de Glauber Rocha, e A Hora da Estrela, de Suzana Amaral. Mais de 300 obras oferecidas como Carandiru, de Hector Babenco, e Olga, de Jaime Monjardim. Também estão disponíveis clássicos do cinema brasileiro, como Deus e o Diabo na Terra do Sol, de Glauber Rocha, e A Hora da Estrela, de Suzana Amaral. Mais de 300 obras oferecidas como Carandiru, de Hector Babenco, e Olga, de Jaime Monjardim. Também estão disponíveis clássicos do cinema brasileiro, como Deus e o Diabo na Terra do Sol, de Glauber Rocha, e A Hora da Estrela, de Suzana Amaral. Mais de 300 obras oferecidas como Carandiru, de Hector Babenco, e Olga, de Jaime Monjardim. Também estão disponíveis clássicos do cinema brasileiro, como Deus e o Diabo na Terra do Sol, de Glauber Rocha, e A Hora da Estrela, de Suzana Amaral. Mais de 300 obras oferecidas como Carandiru, de Hector Babenco, e Olga, de Jaime Monjardim. Também estão disponíveis clássicos do cinema brasileiro, como Deus e o Diabo na Terra do Sol, de Glauber Rocha, e A Hora da Estrela, de Suzana Amaral. Mais de 300 obras oferecidas como Carandiru, de Hector Babenco, e Olga, de Jaime Monjardim. Também estão disponíveis clássicos do cinema brasileiro, como Deus e o Diabo na Terra do Sol, de Glauber Rocha, e A Hora da Estrela, de Suzana Amaral. Mais de 300 obras oferecidas como Carandiru, de Hector Babenco, e Olga, de Jaime Monjardim. Também estão disponíveis clássicos do cinema brasileiro, como Deus e o Diabo na Terra do Sol, de Glauber Rocha, e A Hora da Estrela, de Suzana Amaral. Mais de 300 obras oferecidas.
2: Integrações institucionais muito importantes. O segundo encontro que tivemos foi com o senhor presidente do Tribunal Constitucional Português e nós levamos a ele a nossa preocupação para criar e desenvolver uma rede na comunidade dos países de língua portuguesa de defesa da autonomia e da independência judicial.
3: Durante a agenda, também foi anunciada a primeira edição do curso Justiça 4.0. A formação será realizada em novembro no Supremo Tribunal Federal e reunirá representantes da comunidade dos países de língua portuguesa.
4: Para o STJ, é assédio de consumo a visita domiciliar de correspondentes bancários a aposentados e pensionistas do INSS sem solicitação para oferecer empréstimos consignados.
5: Essa prática é proibida pelo Código de Defesa do Consumidor. Fátima Uchoa. O Ministério Público do Maranhão ajuizou ação civil pública após denúncias de assédio de consumo em Timbiras. A terceira turma do STJ manteve a decisão da Justiça Maranhense, que condenou instituições financeiras a não realizarem visitas à casa de idosos para oferecer empréstimos consignados.

quando o serviço não tiver sido solicitado, segundo a ministra relatora Nancy Andrighi. Considerando a hipervulnerabilidade do idoso, a visita domiciliar não solicitada reduz drasticamente a margem de reflexão.

0: sobre os riscos das redes sociais. Marla Lacerda.
1: A campanha O Tráfico de Pessoas é Real quer conscientizar pais, mães, professores e sociedade sobre os perigos que sites e redes sociais oferecem. Um alerta sobre conversas aparentemente inocentes em ambientes virtuais, mas que, na verdade, terminam em aliciamento de vítimas. Mais de 3 milhões por ano. A campanha faz parte do projeto Liberdade no Ar, que desde 2022 conta com o apoio da Justiça do Trabalho na divulgação de vídeos e banners de conscientização.
2: Justiça determina que vereador de Joinville, em Santa Catarina, e outro réu removam vídeos ofensivos publicados em redes sociais.
0: A ação foi apresentada pelo Ministério Público Federal. Vanessa Pereira.
3: Segundo a ação, os vídeos publicados por um vereador de Joinville, em Santa Catarina, e por outro réu, contém mensagens discriminatórias e ofensivas contra moradores de comunidades periféricas, migrantes e beneficiários de programas sociais. Com isso, a Justiça Federal em Florianópolis determinou que os réus removam os conteúdos do ar em até 24 horas e que a empresa Meta retire os links das publicações do ar em até 48 horas, sob pena de multa.
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0: Boa noite.
2: E um bom fim de semana.
0: E até segunda-feira.
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6: Eu sou Humberto Pinheiro e estes são os destaques de hoje do Jornal do Senado, que começa agora. Acordo entre Mercosul e União Europeia é destaque da pauta internacional do Senado. Lei garante crédito a empresas AFCRIS no comércio externo. Aprovada pelo Senado, lei garante meia entrada na Copa do Mundo Feminina de 2027. Boa noite. O acordo de livre comércio entre o Mercosul e a União Europeia foi o principal destaque da pauta internacional do Senado no primeiro semestre. Após 26 anos de negociações, os senadores aprovaram o acordo provisório de comércio entre os dois blocos. A medida abre caminho para a formação de uma das maiores áreas de livre comércio do mundo, com um mercado de mais de 700 milhões de consumidores. Mais informações com o repórter Pedro

0: O pincer.
1: O texto prevê redução de tarifas para 91% dos produtos importados pelo Mercosul e 95% dos produtos importados.
0: De mais de 700 milhões de consumidores. Mais informações.
1: O aumento das exportações agrícolas, maior acesso a equipamentos e maquinários europeus, atração de investimentos e modernização industrial. A senadora Tereza Cristina, do Progressistas de Mato Grosso do Sul, deu mais detalhes sobre o tratado.
2: E o acordo, ele é muito amplo, ele trata de compras governamentais, investimentos, ele trata do setor financeiro, produtos do agro que vão ter acesso ao mercado europeu com alíquotas mais baratas e também o que nós vamos receber de lá. É uma coisa de mão dupla o acordo, não só o que nós exportamos e o que nós vamos importar de lá.
1: Outro acordo de livre comércio considerado importante foi o firmado entre o Mercosul e Singapura. Pelo texto, o país asiático concederá isenção tarifária imediata e integral à totalidade de produtos exportados pelo Mercosul. Já o bloco sul-americano se compromete a eliminar progressivamente, em até 15 anos, as tarifas incidentes sobre 95,8% dos produtos do país asiático, o que corresponde a 90,8% do total. Total do valor atualmente importado. Outros tratados internacionais aprovados dizem respeito à proteção de direitos do consumidor em contratos do Mercosul e projetos de coprodução cinematográfica com a França e com a China.
0: Foi sancionada a lei que cria linhas de crédito para empresas afetadas pelas crises do comércio internacional. A medida prevê até 15 bilhões de reais em financiamentos para exportadores de outros setores da economia. O objetivo é ampliar o acesso ao crédito, preservar a competitividade das empresas brasileiras e reduzir os impactos de instabilidade no mercado externo. Repórter Patrícia Oliveira.
3: A nova lei busca reduzir o impacto do aumento das tarifas sobre produtos brasileiros. Poderão ter acesso ao crédito empresas da indústria, da agropecuária, da pesca, da aquicultura, da mineração e também cooperativas e associações. Os recursos podem ser usados para capital de giro, compra de máquinas e equipamentos e modernização da produção. O presidente da Comissão de Relações Exteriores, senador Nelsinho Trade, do PSD de Mato Grosso do Sul, defende a atuação coordenada das instituições brasileiras.
4: Precisamos entender se os instrumentos criados são suficientes para enfrentar uma situação como essa e, se necessário, discutir aperfeiçoamento, sempre com base em critérios técnicos e na proteção da economia brasileira.
3: O governo prevê que o novo tarifaço vai atingir 18% das exportações brasileiras para os Estados Unidos.
0: A Comissão de Constituição e Justiça aprovou neste ano um pacote de propostas voltadas à eficiência do Poder Judiciário, à modalidade administrativa, à segurança de servidores essenciais e à regulação de direitos civis. Entre as matérias estão o estabelecimento de barreiras contra a sobrecarga processual em tribunais superiores, a tipificação de novos crimes qualificados e o endurecimento das normas contra a lavagem de dinheiro no país. A reportagem é de Bruno Lourenço.
5: A Comissão de Constituição e Justiça votou neste primeiro semestre restrições para o uso de dinheiro em espécie para a compra de imóveis, a autorização para que servidores públicos sejam MEIs e iniciativa que define critérios objetivos para a concessão da assistência judiciária gratuita. Os senadores chancelaram ainda a regulamentação do chamado filtro de relevância para a admissão de recursos especiais direcionados ao Superior Tribunal de Justiça. O relator da matéria, senador Sérgio Moro, do PL do Paraná, enfatizou que o acúmulo de processos nas cortes superiores inviabiliza uma justiça de qualidade.
6: Porque o acesso em demasia aos tribunais superiores, pelo acúmulo de milhares de processos nessas cortes, acaba dificultando a porta de saída. E o cidadão quer ver o final do processo.
5: A CCJ também aprovou no semestre a criminalização do exercício ilegal da medicina veterinária e o projeto que agrava as punições para crimes cometidos contra profissionais.
6: De milhares de processos nessas cortes, acaba dificultando a porta de saída. E o cidadão quer ver o final do processo.
5: A CCJ também aprovou no semestre a criminalização do exercício ilegal da medicina veterinária e o projeto que agrava as punições para crimes cometidos cometidos contra profissionais.
6: De milhares de processos nessas cortes, acaba dificultando a porta de saída. E o cidadão quer ver o final do processo.
5: A CCJ também aprovou no semestre a criminalização do exercício ilegal.

0: da Medicina Veterinária e o projeto que agrava as punições para crimes cometidos contra profissionais.
1: De milhares de processos nessas cortes, acaba dificultando a porta de saída. E o cidadão quer ver o final do processo.
0: A CCJ também aprovou no semestre a criminalização do exercício ilegal da medicina veterinária e o projeto que agrava as punições para crimes cometidos contra profissionais.
2: Qualquer melhoria da educação depende da continuidade das políticas públicas relacionadas ao setor e da redução das desigualdades entre as regiões do país.
3: Já não se trata apenas de garantir acesso, temos que garantir a permanência do aluno na sala de aula, a aprendizagem efetiva do aluno, a formação que prepare o cidadão para a vida. É aí que está o segredo, o nó da questão.
2: A FIFA começou a receber o cadastro de interessados em comprar ingressos para a Copa do Mundo Feminina de 2027, que será realizada no Brasil. Lei aprovada pelo Congresso Nacional garante o direito à meia entrada para estudantes, idosos, jovens de baixa renda e pessoas com deficiência. O benefício vale para todos os jogos disputados no país e busca ampliar o acesso do público ao maior torneio do futebol feminino. Mais detalhes com Rodrigo Rezende.
4: O cadastro para receber informações sobre a compra dos ingressos para a Copa do Mundo Feminina de 2027 já começou. As informações estão no site fifa.com. A lei com as regras para a Copa de 2027, aprovada pelo Congresso, garante uma carga de ingressos com preços pela metade para estudantes, pessoas com mais de 60 anos e jovens de baixa renda com até 29 anos cadastrados no CadÚnico. O senador Romário, do PL do Rio de Janeiro, destaca que o evento de 2027 terá um legado importante e se aproveitará da estrutura construída para a Copa de 2014.
5: Estamos falando de jovens e crianças que certamente irão se inspirar com as atletas e com a festa nos estádios. Estamos falando também do turismo e dos recursos da economia que serão gerados.
4: 8 cidades brasileiras serão sedes da Copa do Mundo em 2027. São elas: Rio de Janeiro, São Paulo, Belo Horizonte, Recife, Fortaleza, Salvador, Brasília e Porto Alegre.
2: Com trabalhos técnicos de João Lira, o Jornal do Senado fica por aqui. Acompanhe agora as notícias do Tribunal de Contas da União e da Câmara dos Deputados. Boa noite e um bom fim de semana.
6: Minuto do TCU.
7: O Tribunal de Contas da União avaliou a política que busca garantir o acesso da população aos serviços postais em todo o país. O objetivo é assegurar que cartas e encomendas continuem chegando a todos os brasileiros, inclusive em regiões mais distantes. A auditoria apontou que os serviços postais continuam sendo essenciais, principalmente para moradores de áreas rurais e locais de difícil acesso. Nessas regiões, eles também garantem o acesso da população a documentos, medicamentos e outros serviços importantes. O TCU identificou desafios como dificuldades de financiamento, falhas no acompanhamento da qualidade dos serviços e necessidade de melhorar o planejamento. Por isso, o tribunal recomendou medidas para fortalecer a gestão, aumentar a transparência e garantir a continuidade dos serviços em todo o Brasil. Saiba mais em tcu.gov.br.
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9: Câmara aprova atendimento permanente para mulheres vítimas de violência.
10: Comissão limita a autoria de obra artística com uso de inteligência artificial.
9: Projeto prevê medidas para enfrentar os impactos climáticos nas escolas.
10: Plenário pode votar medida que impede fim repentino de jogos eletrônicos.
9: Boa noite. Já pode entrar na pauta de votações do plenário projeto que obriga empresas de jogos eletrônicos a avisarem antes de retirarem o produto do mercado. O repórter Antônio Vital tem os detalhes da proposta.
11: Tem o regime de urgência e pode ser votado no plenário da Câmara, projeto que pretende acabar com um dos principais motivos de queixas de jogadores de videogames, que é a retirada do produto do ar pela empresa desenvolvedora sem que haja um aviso prévio ou até mesmo a chance de manter o game em um servidor próprio, disponível para quem quiser. Hoje, diversos videogames vendidos no mercado, na verdade, não passam de uma licença que dá direito aos compradores a acessarem o conteúdo online, sem que o jogo possa ser baixado no computador. Isso significa que quando a empresa decide retirar o produto do mercado, os jogadores que pagaram pela licença ficam sem acesso ao game. O projeto que ganhou o regime de urgência foi apresentado pela deputada Jandira Fegali, do PCdoB do Rio de Janeiro, e

prevê obrigações para as empresas desenvolvedoras dos jogos. Obriga, por exemplo, que os consumidores sejam avisados com antecedência de 180 dias antes da retirada do produto e determina que os jogos fiquem disponíveis por pelo menos 2 anos antes de serem descontinuados. Os jogadores terão ainda o direito de serem informados se estão comprando um jogo que pode ser baixado no computador ou apenas uma licença para acesso online ao produto. Nesse caso, o fornecedor do jogo terá ainda que disponibilizar uma versão alternativa do jogo sem custos extras ou devolver o dinheiro pago, corrigido, quantia proporcional ao tempo de uso do produto. Segundo a autora do projeto, Jandira Fegali, as medidas foram sugeridas por comunidades de jogadores e complementam as regras do marco legal da indústria de jogos eletrônicos, uma lei aprovada em 2024. Além das obrigações das empresas, a proposta cria um fundo para a preservação e fomento dos jogos eletrônicos. Os recursos serão destinados à preservação, catalogação, restauração e disponibilização pública dos jogos nacionais considerados relevantes, o que será feito em parceria com o Instituto do Patrimônio Histórico e Artístico Nacional, o IFAM. O regime de urgência foi aprovado de maneira simbólica pelo plenário. O deputado Kim Kataguiri

0: Nacional, o IFAM. O regime de urgência foi aprovado de maneira simbólica pelo plenário. O deputado Kim Kataguiri, do Missão de São Paulo, defendeu as medidas previstas para evitar que o consumidor compre uma licença achando que está adquirindo um jogo, mas ele criticou a criação do fundo. O regime de urgência foi aprovado de maneira simbólica pelo plenário. O deputado Kim Kataguiri, do Missão de São Paulo, defendeu as medidas previstas para evitar que o consumidor compre uma licença achando que está adquirindo um jogo, mas ele criticou a criação do fundo. O regime de urgência foi aprovado de maneira simbólica pelo plenário. O deputado Kim Kataguiri, do Missão de São Paulo, defendeu as medidas previstas para evitar que o consumidor compre uma licença achando que está adquirindo um jogo, mas ele criticou a criação do fundo. O regime de urgência foi aprovado de maneira simbólica pelo plenário. O deputado Kim Kataguiri, do Missão de São Paulo, defendeu as medidas previstas para evitar que o consumidor compre uma licença achando que está adquirindo um jogo, mas ele criticou a criação do fundo. O regime de urgência foi aprovado de maneira simbólica pelo plenário. O deputado Kim Kataguiri, do Missão de São Paulo, defendeu as medidas previstas para evitar que o consumidor compre uma licença achando que está adquirindo um jogo, mas ele criticou a criação do fundo. O regime de urgência foi aprovado de maneira simbólica pelo plenário. O deputado Kim Kataguiri, do Missão de São Paulo, defendeu as medidas previstas para evitar que o consumidor compre uma licença achando que está adquirindo um jogo, mas ele criticou a criação do fundo.
1: Aos 52 anos de idade para os homens e 50 anos para as mulheres, com pelo menos 20 anos de efetivo exercício na função, além de assegurar integralidade e paridade nos benefícios.
2: Sérgio Brito lembra ainda que o texto estabelece regras para os servidores que exerceram parte da carreira em outras atividades. Para ele, a proposta representa um ato de justiça e fortalece o SUS ao valorizar os profissionais responsáveis pela prevenção de doenças e pelo cuidado das famílias.
3: Agricultura.
4: O governo federal editou uma medida provisória como parte do acordo com o Congresso e o setor agropecuário para buscar soluções para a dívida agrícola. A repórter Silvia Munhato tem informações sobre o texto enviado pelo Executivo.
5: A Câmara analisa a medida provisória que autoriza a criação de linhas de crédito rural para recomposição de dívidas de produtores rurais e cooperativas afetados por eventos climáticos adversos ou pela redução nos preços de comercialização de seus produtos. O texto é fruto de um acordo entre o governo, representantes do setor e parlamentares, anunciado pelo presidente da Câmara dos Deputados, Hugo Mota. O deputado Alceu Moreira, do MDB do Rio Grande do Sul, da Frente Parlamentar da Agropecuária, disse que o setor teve que ceder nas suas reivindicações, mas que o acordo foi bom, porque sinalizou para a criação de um fundo garantidor que poderá reduzir custos de forma mais permanente.
6: Porque o fundo garantidor reduz o risco de quem financia. Se nós tivermos outro problema climático, o fundo garantidor vai conseguir indenizar as lavouras pela perda, o que significa dizer que o seguro agrícola que virá logo depois será muito mais barato, porque ele terá menos risco de indenização pela incidência do prejuízo.
5: Segundo o governo, a medida provisória deverá permitir a renegociação de mais de 100 bilhões de reais em dívidas, com um impacto anual nas contas públicas inferior a 4 bilhões de reais. Para ter acesso aos benefícios, produtores rurais e cooperativas devem ter registrado, entre 2019 e 2025, perdas em duas ou mais safras, que resultaram na redução de, no mínimo, 30% da renda bruta esperada. Os encargos financeiros ficarão entre 6% ao ano e 12% ao ano, dependendo do porte do produtor. O prazo de reembolso será de até 8 anos, com carência de 2 anos para o pagamento da primeira parcela do principal. A medida provisória ainda permite que os bancos prorroguem por até 30 dias o vencimento das operações de crédito de produtores que estavam adimplentes até o dia 14 de julho. Da Rádio Câmara de Brasília, Silvia Munhato.
3: Desenvolvimento Regional.
2: Projeto de Hildo Rocha, do MDB do Maranhão, obriga os estados e a União a informarem as câmaras de vereadores sobre a execução de obras e serviços nos municípios. Ele explica que a ideia é ampliar a transparência e permitir que os vereadores acompanhem investimentos feitos com recursos públicos.
7: O governo federal, eles têm executado obras diretamente nos estados e nos municípios. E os estados também. Tem estado que até reforma de praça fazem. Entretanto, os vereadores eles não têm acesso.

0: essas informações. A União chega lá, o governo federal, através de algum órgão do governo federal, executa a obra e o vereador fica sem saber o que é que está acontecendo ali. Da mesma forma, o governo do estado chega no município, executa a obra e faz o serviço. E os vereadores ficam sem saber.
1: Pelo texto, devem ser repassadas informações como valor da obra, fonte dos recursos, prazos e identificação do órgão executor ou da empresa contratada. Hildo Rocha acrescenta que a medida prevê punição para quem deixar de comunicar as ações ao Legislativo Municipal.
2: Educação. Avança na Câmara projeto que prevê medidas para enfrentar os impactos climáticos nas escolas. A repórter Júlia Lopes traz mais informações sobre a proposta.
3: A Comissão de Educação da Câmara dos Deputados aprovou um projeto que estabelece diretrizes para reduzir os efeitos das mudanças climáticas no ambiente escolar, como ondas de calor e chuvas intensas. A proposta prevê ações de adaptação e educação ambiental nas unidades de ensino, além de medidas para garantir conforto térmico em salas de aulas e áreas comuns. Para a autora do projeto, deputada Sâmia Bonfim, do PSOL de São Paulo, adaptar as estruturas das escolas às mudanças climáticas é fundamental.
4: As escolas elas precisam estar adaptadas para que o direito à educação seja assegurado, para que os alunos possam aprender e para que os trabalhadores da educação possam trabalhar, porque senão é inviável, é impossível. E aí o projeto propõe iniciativas e diretrizes para que haja mudança da estrutura, da arquitetura, instalação de ar-condicionados, ventiladores, arborização, ou seja, é uma meta mesmo, uma construção de escolas em que a infraestrutura considere as questões climáticas também.
3: No texto proposto pela relatora, deputada Silvia Cristina, do PP de Rondônia, haverá mudanças na Lei de Diretrizes e Bases da Educação para garantir que seja de responsabilidade do poder público realizar instalações escolares adequadas ao clima de acordo com cada região. Segundo a relatora, não é necessário alterar regras sobre o uso de recursos da educação. Ela explicou que os investimentos para a adaptação das escolas já podem ser feitos com base na legislação atual. Dados do Censo Escolar de 2023 mostram que apenas 3 em cada 10 salas de aula da rede pública têm climatização. Isso significa que cerca de 70% ainda não contam com esse tipo de estrutura. Na rede privada, o índice de salas climatizadas chega a 47%. Ainda segundo o levantamento, cerca de 7.500 escolas não têm acesso à água potável e mais de 3.200 não contam com nenhuma fonte de água. Da Rádio Câmara de Brasília, Júlia Lopes.
1: O projeto que propõe medidas para a redução dos efeitos climáticos nas escolas ainda será analisado pelas comissões de Desenvolvimento Urbano, Finanças e Tributação e Constituição e Justiça.
2: Saúde. A Câmara aprovou e já encaminhou ao Senado o projeto de Jorge Sola, do PT da Bahia, que permite a dispensa de licitação para aquisição pelo SUS de medicamentos da empresa brasileira de hemoderivados e biotecnologia, a Hemobras.
1: O deputado explica que a medida agiliza o acesso aos produtos, reduz entraves administrativos e fortalece a produção nacional. Jorge Sola acrescenta que a proposta garante o abastecimento do SUS e preserva o caráter público da produção desses medicamentos por meio da Hemobras.
5: É bom lembrar que a Hemobras produz hemoderivados a partir do plasma excedente coletado na rede de banco de sangue do SUS. E no Brasil, a nossa Constituição proíbe a comercialização do sangue e de todos os tecidos e órgãos. Então, não é possível uma empresa privada produzir hemoderivados no Brasil, porque sangue no Brasil não é mercadoria, sangue não pode gerar lucro. Por isso foi criada a Hemobras e por isso que a dispensa de licitação é extremamente coerente e necessária para o SUS.
2: Cultura. Comissão aprova projeto que limita a autoria de obras com uso de inteligência artificial. A repórter Sofia Peçanha tem os detalhes.
6: A Comissão de Ciência, Tecnologia e Inovação aprovou o projeto que estabelece que apenas pessoas físicas podem ser reconhecidas como autoras de obras literárias, artísticas ou científicas. A proposta, apresentada pelo deputado Jonas Donizete, do PSB de São Paulo, altera a Lei de Direitos Autorais. Na prática, o texto reforça que, mesmo quando há uso de ferramentas de inteligência artificial no processo de criação, a autoria só poderá ser atribuída a um indivíduo humano, independentemente do nível de autonomia da tecnologia utilizada.

0: O relator da proposta na comissão, o deputado Davi Soares, do Podemos de São Paulo, destacou que o uso de inteligência artificial deve ser equiparado a outras ferramentas usadas no processo criativo, como, por exemplo, pincéis e tintas utilizados por um artista plástico.
1: O uso das ferramentas de IA não pode ser considerado de forma diferente do emprego de qualquer outra ferramenta utilizada para a criação de obras, sejam elas físicas, analógicas ou digitais.
0: Segundo o projeto, a inteligência artificial pode ser usada como instrumento, mas não pode ser considerada autora de uma obra. Por exemplo, um escritor que utiliza um programa de IA para ajudar na elaboração de um texto continua sendo autor. Já conteúdos gerados automaticamente sem participação criativa humana relevante não terão autoria reconhecida. Na justificativa da proposta, o autor esclarece que a criação intelectual é um ato profundamente humano que reflete a individualidade, a personalidade e a criatividade do autor. Atributos que sistemas de IA, por mais avançados que sejam, não possuem. O relator, o deputado Davi Soares, ressaltou que a medida pretende proteger os criadores e evitar impactos no mercado cultural, como a produção em massa de conteúdos automatizados e a concentração no setor devido ao rápido avanço tecnológico.
1: Entretanto, a velocidade da evolução desses sistemas, a massificação do uso, exige uma resposta legislativa mais rápida, sob pena de estar sendo criada uma insegurança no ambiente de trabalho de artistas para os negócios de editores.
0: Agora, o projeto que assegura a humanos os direitos autorais de obras produzidas com o uso de inteligência artificial segue para análise na Comissão de Cultura. Da Rádio Câmara de Brasília, Sofia Peçanha.
2: Justiça.
3: Paulo Soares, do Podemos de São Paulo, apresentou o projeto de lei que cria o crime de corrupção sistêmica na legislação brasileira. O texto prevê punições para agentes públicos envolvidos em esquemas ilegais de desvio de recursos do contribuinte.
4: É fundamental que a gente possa penalizar, criminalizar o que eu chamo de corrupção sistêmica, ou seja, incluir no Código Penal um dispositivo que possa colocar na cadeia para valer desde o político, aquele com o mandato, até o seu assessor que tenha participado de alguma maneira dos esquemas de corrupção. Ou seja, é o interlocutor que foi chamar um prefeito, um vereador, uma empresa terceirizada para fazer parte da esquema. Todos os agentes envolvidos nos esquemas de corrupção precisam ser penalizados e com cadeia. Inclusive, prevê penas pesadas, mais de 20 anos de prisão, no caso, por exemplo, de políticos com mandato.
5: Paulo Soares explica que o projeto amplia a responsabilização de todos os envolvidos em esquemas de corrupção e prevê penas mais rigorosas para esses crimes. Ele afirma que a proposta fortalece o combate à corrupção e aumenta a transparência na administração pública.
2: Segurança Pública.
3: A Câmara aprovou a oferta de canais de atendimento permanentes para mulheres vítimas de violência. A repórter Paula Bittar acompanhou a votação.
6: A Comissão de Constituição e Justiça da Câmara aprovou um projeto que determina a oferta permanente e gratuita de canais telefônicos e virtuais de atendimento para mulheres em situação de violência doméstica e familiar. O texto aprovado prevê que esses canais funcionem 24 horas por dia, todos os dias da semana, com profissionais capacitados para receber notícias de infrações penais, orientar as vítimas e encaminhá-las à rede de apoio. A proposta também estabelece que deverão ser elaborados relatórios mensais a partir dos dados coletados para subsidiar políticas públicas. A relatora do projeto na comissão, deputada Lídice da Mata, do PSB da Bahia, comentou a importância de reforçar a legislação de combate à violência contra mulheres.
7: Muitas vezes o primeiro pedido de ajuda acontece por telefone ou pela internet. Garantir que esses canais funcionem 24 horas por dia, todos os dias, de forma ininterrupta, faz com que a garantia, a proteção à mulher, ela possa ser efetiva. Que esses profissionais que funcionam nesses serviços sejam profissionais capacitados, significa ampliar o acesso à proteção e salvar vidas. Fortalecer a Lei Maria da Penha é reafirmar que o Estado não pode tolerar nenhuma forma de violência contra a mulher.
6: A proposta que determina a oferta permanente e gratuita de canais telefônicos e virtuais de atendimento para mulheres em situação de violência doméstica e familiar já pode seguir para o Senado, a menos que haja recurso para análise pelo plenário da Câmara. Da Rádio Câmara de Brasília, Paula Bittar.
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2: Em modo, o PT do Rio de Janeiro apresentou projeto que obriga síndicos de condomínios a comunicar às autoridades casos de suspeita de violência contra mulheres, crianças, idosos e animais. O objetivo é ampliar o enfrentamento da violência nos espaços residenciais.
3: Nos condomínios, muitas vezes, a gente tem aquela expressão: em briga de marido e mulher, ninguém mete a colher. A gente se posiciona sim. Então, esse nosso projeto diz que, em caso de suspeita de violência contra mulheres nos condomínios, contra pessoas idosas nos condomínios, contra crianças nos condomínios e também violência contra animais, portanto, a violência pet, os síndicos desses condomínios, eles têm a obrigação de se reportar.
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0: tudo bacana com você, tudo jóia? Seja bem-vindo. Aqui é a Dinâmica FM e o Delzão te fazendo companhia.
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1: Esse é o nosso top, fechando pra você com Ed Sheeran, com Azizam na primeira posição. Teve também Bruno Mars, BTS, Kato, e abrimos com Luna Young pra você na quinta posição, com Messi, fechando aqui pra você o nosso top na sua noite de sexta.
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1: 8h19, já tá pintando a melhor da semana!

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7: Bora que bora, sextou por aqui, vamos curtir muito mais no seu rádio. Deixa eu introduzir aqui a vinheta de volta do break, né, que eu não coloquei aqui.
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1: Melhor da semana pra você aqui. Música nova dela, Paula Fernandes com Mentiras.
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1: Aquela novidade sempre rolando pra você aqui.
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1: Bora lá participar, mandar a sua por aqui no WhatsApp da Dinâmica.
4: WhatsApp da Dinâmica.
2: 35-3185-0145.
1: É só mandar a sua aqui, o Deusão vai rolando pra você. 8h25, agora tem bênção.

0: aqui o som de Dead Swings pra você com The Door na 105, fechando mais um bloco e, claro, a sua indicação rolando sempre aqui, hein? Manda aí no Whats 3850145, Facebook Dinâmica FM Jacutinga e Insta arroba Dinâmica FM. Na volta do break tem muito mais pra você.
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0: 8h37.

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3: 8h38, boa noite.
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1: A dinâmica tá legal. Por aqui, o som dele. Murilo Huff com Saudade Estranha, fechando pra você mais uma sequência aqui na sua noite de sexta. Sexta-feira, fim de semana tá aí na parada. E pra você que tá aí do outro lado acompanhando a programação 105, excelente fim de semana pra você. E continua mandando a sua no WhatsApp, no Facebook e também no nosso Insta. E claro, na volta do break já vai rolar por aqui o nosso game interativo e tem pizza pra você.
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1: 8h55, boa noite.
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1: Muito bem, seja bem-vindo. Você sintoniza 105.9. Esta é a Dinâmica FM. Aqui é o Del ao vivo na sua noite de sexta-feira. Bom fim de semana aí.
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1: Muito bem, agora você vai interagir com a gente aqui no nosso Face Game Dinâmica FM, edição dessa noite de sexta-feira. E para você participar, atenção, é muito fácil. Corre lá na nossa fanpage no Facebook, Dinâmica FM Jacutinga, e dá o seu voto lá digitando nos comentários da postagem do Face Game. Você vai escolher lá música 1 ou música 2. Depois você corre lá pro Insta da Pizzaria do Márcio e, claro, vai clicar lá em seguir, vai comentar na postagem "Eu quero pizza" e marcar dois amigos. 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Aquela pizza bem gostosa, bem quentinha, bem saborosa, com uma massa bem fininha e um super recheio pra você, hein? Vale a pena. A tradicional pizza assada no forno a lenha. E lembrando que às 9h45 rola aqui o sorteio pra você da pizza e também a música mais curtida toca novamente. É só você escolher aqui, ó.
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